Concerto para violino e orquestra número 2 em Dó maior, opus 58, de Camille Saint-Saëns. Philippe Raffin, violino e a Orquestra Sinfônica da BBC Escocesa. Direção de Martin Brabins. Movimentos Allegro moderato e maestoso. Cadenza a tempo più allegro. Andante espressivo. Allegro scherzando, quasi allegretto. 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Brasiliana número 7 para saxofone e piano de Radamés Inátali, Carlos Malta, saxofone, Estela Caldi, piano. Movimentos, variações sobre um tema de viola, samba, canção, choro.

Brasiliana número 7 para saxofone e piano de Radamés Inátaly. Carlos Malta, saxofone. Estela Caldi, piano. Movimentos, variações sobre um tema de viola. Samba, canção, choro. 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Episódio Sinfônico de Francisco Braga. Orquestra Sinfônica Municipal de Campinas, sob a regência de Benito Juarez.

Episódio Sinfônico de Francisco Braga. Orquestra Sinfônica Municipal de Campinas, sob a regência de Benito Juarez. 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Concerto para dois pianos e orquestra em Lá bemol maior, de Félix Mendelssohn. Anthony Joseph Paratore, pianistas. Orquestra Sinfônica Alemã, direção de Urs Lajovic. Movimentos Allegro Vivace, Andante Allegro Vivace.

Concerto para dois pianos e orquestra em Lá bemol maior, de Félix Mendelssohn. Anthony Joseph Paratore, pianistas. Orquestra Sinfônica Alemã, direção de Urs Lajovic. Movimentos Allegro Vivace, Andante Allegro Vivace. 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Cantata número 18, Assim como a Chuva e a Neve, de Johann Sebastian Bach. Solistas, coro e concertos músicos de Viena, sob a direção de Nikolaus Harnoncourt.

Cantata número 18, Assim como a chuva e a neve, de Johann Sebastian Bach. Solistas, coro e concertos músicos de Viena, sob a direção de Nikolaus Harnoncourt. 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Concerto para cravo e orquestra em Fá maior, WQ 38 de Carl Philipp Emanuel Bach. Conjunto Les Amis de Philippe e Ludger Remy, cravo e direção. Movimentos: Allegro di molto, Poco adagio, Allegro.

Concerto para cravo e orquestra em Fá maior, WQ 38 de Carl Philipp Emanuel Bach. Conjunto Les Amis de Philippe e Ludger Remy, cravo e direção. Movimentos Allegro di molto, poco adagio, allegro. 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Sinfonia em Ré menor de César Franck, Orquestra Filarmônica de Berlim, sob a regência de Carlo Maria Giuliani. Movimentos lento, allegro non troppo, allegretto, allegro non troppo.

Sinfonia em Ré Menor de César Franck, Orquestra Filarmônica de Berlim, sob a regência de Carlo Maria Giuliani. Movimentos Lento Allegro non troppo, Allegretto Allegro non troppo. 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Valsas de Canções de Amor, Opus 52A para piano a quatro mãos de Johannes Brahms, com o duo Crommelink.

Valsas de Canções de Amor, Opus 52A para piano a quatro mãos de Johannes Brahms, com o duo Crommelink. 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Trio Orquestral em Fá Maior, Opus 1, número 3, de Johann Stamitz. Orquestra de Câmara da Nova Zelândia, sob a direção de Donald Armstrong. Movimentos: Allegro Molto, Larghetto, Minuetto, Presto.

0: Trio Orquestral em Fá Maior, Opus 1, número 3, de Johann Stamitz. Orquestra de Câmara da Nova Zelândia, sob a direção de Donald Armstrong. Movimentos: Allegro Molto, Larghetto, Minuetto, Presto.
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0: Sonata Heroica, Opus 150, para violão, de Mauro Giuliani. Violonista: David Russell.

0: Sonata Heroica Opus 150 para violão de Mauro Giuliani. Violonista David Russell.
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0: Uma Noite nos Trópicos, Sinfonia Romântica de Luimoro Gottschalk. Orquestra do Festival de Música Hot Springs, direção de Richard Rosenberg. Movimentos Noite nos Trópicos, Festa Crioula.

0: Uma Noite nos Trópicos, Sinfonia Romântica de Louis Moreau Gottschalk, Orquestra do Festival de Música Hot Springs, direção de Richard Rosenberg. Movimentos Noite nos Trópicos, Festa Crioula.
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0: Quinteto para piano e cordas número 2 em Mi maior, opus 31, de Luiz Farranc, com o quinteto delas. Movimentos Andante Sostenuto, Allegro Grazioso, Grave Vivace, Finale Allegro.

0: Quinteto para piano e cordas número 2 em Mi maior, opus 31, de Luiz Farrenc, com o quinteto delas. Movimentos andante sostenuto, allegro grazioso, grave, vivace, finale allegro.
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0: Concerto para fagote e orquestra em Dó maior, de Franz Danzig, Albrecht Holder fagote, Orquestra Filarmonia Neubrandenburger, direção de Nicolas Pasquet.

0: Concerto para fagote e orquestra em Dó Maior, de Franz Danzig. Albrecht Holder, fagote. Orquestra Filarmonia Neubrandenburger, direção de Nicolas Pasquet.
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0: Leandro Hiero, cantata para soprano e diversos instrumentos de Louis-Nicolas Clérembeau. Sandrine Piot, soprano, solistas do Concerto Espiritual de Paris.

0: Leandro Iero, cantata para soprano e diversos instrumentos de Louis-Nicolas Clérembeau, Sandrine Piau, soprano, solistas do Concerto Espiritual de Paris.
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0: Sonata para piano número 2 em Dó maior, de Franz Schubert, com pianista Gottlieb Wallisch. Movimentos Allegro moderato, Andante, Minueto Allegro vivace, Allegro inacabado.

0: Sonata para piano número 2 em Dó maior, de Franz Schubert, com o pianista Gottlieb Wallisch. Movimentos Allegro moderato, Andante, Minueto Allegro vivace, Allegro inacabado.
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0: Sinfonia número 1 em Mi menor, opus 39 de Jan Sibelius. Orquestra Sinfônica de Gotemburgo, direção de Neeme Järvi. Movimentos: Andante, ma non troppo, Allegro energico, Andante ma non troppo lento, Scherzo allegro, Finale quasi una fantasia, Andante allegro molto.

0: Sinfonia número 1 em Mi menor, opus 39 de Ian Sibelius. Orquestra Sinfônica de Gotemburgo, direção de Neeme Järvi. Movimentos: andante, ma non troppo, allegro enérgico, andante ma non troppo lento, scherzo allegro, finale quasi una fantasia, andante allegro molto.
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0: Concerto para clarinete e orquestra número 8 em si bemol maior, de Carl Stamitz. Kalmanberg's clarinetista. Nicolaus Esterházy Sinfonia, direção de Bela Drahos. Movimentos allegro, andante moderato, rondó, tempo de minueto.

0: Concerto para clarinete e orquestra número 8 em si bemol maior, de Carl Stamitz. Camemberkes, clarinetista. Nicolaus Esterházy Sinfonia, direção de Bela Drahos. Movimentos Allegro, Andante Moderato, Rondó, Tempo de Minueto.
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0: Concerto Grosso Opus 6, número 7, em Ré Maior, de Arcangelo Corelli. Orquestra do Festival de Londres, direção de Russ Popple. Movimentos Vivace, Allegro, Adagio, Allegro, Andante Largo, Allegro, Vivace.

0: Concerto Grosso Opus 6, número 7, em Ré Maior, de Arcangelo Corelli. Orquestra do Festival de Londres, direção de Russ Popel. Movimentos Vivace, Allegro, Adagio, Allegro, Andante Largo, Allegro, Vivace.
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0: The Kerman's Whistle, para Muselar, de William Burt. Webb Wiggins, Muselar.

The Kerman's Whistle, para Muselaar, de William Burt. Webb Wiggins, Muselaar. 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Sinfonia número 47, em Sol Maior, Palíndromo, de Joseph Haydn. Orquestra de Câmara Inglesa, sob a direção de Daniel Barenboim. Movimentos, Allegro, um pouco Adagio, Minueto ao Reverso, Trio ao Reverso, Finale, Presto Assai.

0: Brasiliana número 7 para saxofone e piano de Radamés Inátaly. Carlos Malta, saxofone. Estela Caldi, piano. Movimentos, variações sobre um tema de viola. Samba, canção, choro.
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0: Episódio Sinfônico de Francisco Braga. Orquestra Sinfônica Municipal de Campinas, sob a regência de Benito Juarez.

Episódio Sinfônico de Francisco Braga. Orquestra Sinfônica Municipal de Campinas, sob a regência de Benito Juarez. 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Concerto para dois pianos e orquestra em Lá bemol maior, de Félix Mendelssohn. Anthony Joseph Paratore, pianistas. Orquestra Sinfônica Alemã, direção de Uros Lajovic. Movimentos: Allegro Vivace, Andante Allegro Vivace.

Concerto para dois pianos e orquestra em Lá bemol maior, de Félix Mendelssohn. Anthony Joseph Paratore, pianistas. Orquestra Sinfônica Alemã, direção de Uros Lajovic. Movimentos Allegro Vivace, Andante Allegro Vivace. 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Cantata número 18, Assim como a chuva e a neve, de Johann Sebastian Bach. Solistas, coro e concertos músicos de Viena, sob a direção de Nikolaus Harnoncourt.

Cantata número 18, Assim como a chuva e a neve, de Johann Sebastian Bach. Solistas, coro e concertos músicos de Viena, sob a direção de Nikolaus Harnoncourt. 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Concerto.

Concerto para cravo e orquestra em Fá maior, WQ 38 de Carl Philipp Emanuel Bach. Conjunto Les Amis de Philippe e Ludger Remy, cravo e direção. Movimentos Allegro di molto, poco adagio, allegro.

Concerto para cravo e orquestra em Fá maior, WQ 38 de Carl Philipp Emanuel Bach. Conjunto Les Amis de Philippe e Ludger Remy, cravo e direção. Movimentos Allegro di molto, poco adagio, allegro. 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Sinfonia em Ré menor de César Franck, Orquestra Filarmônica de Berlim, sob a regência de Carlo Maria Giuliani. Movimentos lento, allegro non troppo, allegretto, allegro non troppo.

Sinfonia em Ré Menor de César Franck, Orquestra Filarmônica de Berlim, sob a regência de Carlo Maria Giuliani. Movimentos Lento Allegro non troppo, Allegretto Allegro non troppo. 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Valsas de Canções de Amor, Opus 52A para piano a quatro mãos de Johannes Brahms, com o duo Crommelink.

0: Valsas de Canções de Amor, Opus 52A para piano a quatro mãos de Johannes Brahms, com o duo Crommelink.
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0: Abertura da ópera Andiolina, de Antonio Salieri. Orquestra Sinfônica da Rádio Eslovaca, sob a direção de Mihail Dietrich.

Abertura da ópera Angiolina, de Antonio Salieri. Orquestra Sinfônica da Rádio Eslovaca, sob a direção de Mihail Dietrich. 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Trio em Mi bemol maior da série Música de Banquete, parte 1, de Georg Philipp Telemann. Música antiga de Colônia, sob a direção de Reinhard Gebel. Movimentos afetuoso, attacca, vivace, grave, allegro.

trio em mi bemol maior da série Música de Banquete, parte 1, de Georg Philipp Telemann, música antiga de Colônia sob a direção de Reinhard Gebel. Movimentos afetuoso, ataca, vivace, grave, allegro. 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Seis peças do livro de 1726, em arranjo de Sérgio Abreu, para dois violões, de Jean-Philippe Rameau. Sérgio e Eduardo Abreu, violonistas.

6 peças do livro de 1726, em arranjo de Sérgio Abreu, para 2 violões de Jean-Philippe Rameau. Sérgio e Eduardo Abreu, violonistas. 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Watkins Alley, de compositor anônimo, com The Baltimore Consort.

0: Watkins Ali, de compositor anônimo, com The Baltimore Consort.
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0: Sinfonia em Dó Maior, Opus 3, número 2, de Johann Christian Bach. Camerata de Budapeste, direção de Hans-Peter Mir. Movimentos Allegro, Andante, Allegro Assai.

Sinfonia em Dó Maior, Opus 3, número 2, de Johann Christian Bach. Camerata de Budapeste, direção de Hans-Peter Mir. Movimentos Allegro, Andante, Allegro Assai. 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Sonata para piano número 31, em Lá bemol maior, opus 110, de Ludwig von Beethoven. Wilhelm Kempff, pianista. Movimentos: Moderato cantabile molto espressivo, Allegro molto, Adagio ma non troppo, Fuga Allegro ma non troppo.

Sonata para piano número 31, em Lá bemol maior, opus 110, de Ludwig von Beethoven. Wilhelm Kempff, pianista. Movimentos: moderato cantabile molto espressivo, allegro molto, adagio ma non troppo, fuga allegro ma non troppo. 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Concerto para flauta e cordas em Mi menor, de Carl Dieters von Dietersdorf. Gavril Kostia, flauta, e a Orquestra Filarmônica Cluj-Napoca, direção de Mircea Cristescu. Movimentos moderato quase andante, adagio presto.

Concerto para flauta e cordas em Mi menor, de Carl Dieters von Dietersdorf. Gavril Kostia, flauta, e a Orquestra Filarmônica Cluj-Napoca, direção de Mircea Cristescu. Movimentos moderato quasi andante, adagio presto. 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Trio Sonata em Fá Maior, Opus 1, número 2, de Tommaso Albinoni, com Parnassi Musici. Movimentos grave, allegro, largo, vivace.

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1: Trio Sonata em Fá Maior, Opus 1, número 2, de Tommaso Albinoni, com Parnassi Musici. Movimentos grave, allegro, largo, vivace.

Trio Sonata em Fá Maior, Opus 1, número 2, de Tommaso Albinoni, com Parnassi Musici. Movimentos grave, allegro, largo, vivace. 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Concerto para órgão e cordas em si bemol maior de Johann Georg Albrechtsberger, Gábor Leotka, organista, e a Orquestra de Câmara Filarmônica de Budapeste, sob a direção de Frigis Sándor. Movimentos: Allegro Moderato, Adagio, Finale Allegro.

Concerto para órgão e cordas em si bemol maior de Johann Georg Albrechtsberger, Gábor Liotka, organista, e a Orquestra de Câmara Filarmônica de Budapeste, sob a direção de Frigis Chandor. Movimentos Allegro Moderato, Adagio Finale Allegro. 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Variações sobre um tema rococó, opus 33, para violoncelo e orquestra, de Piotr Ilyich Tchaikovsky. Mitzlau Rostropovich, violoncelista. Orquestra Filarmônica de Berlim, sob a direção de Herbert von Karajan.

Variações sobre um tema rococó, Opus 33, para violoncelo e orquestra, de Piotr Ilitch Tchaikovsky. Mitzlau Rostropovich, violoncelista. Orquestra Filarmônica de Berlim, sob a direção de Herbert von Karajan. 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Quinteto para piano, flauta, clarinete, trompa e fagote.

0: Para hoje, então, lemos a crônica Estragou a Televisão, de Luiz Fernando Veríssimo. E agora? Vamos ter que conversar. Vamos ter que o quê? Conversar. É quando um fala com o outro. Fala o quê? Qualquer coisa, bobagem. Perder tempo com bobagem. E a televisão é o quê? Sim, mas aí é a bobagem dos outros. A gente só assiste. Um falar com o outro, assim, ao vivo? Sei não. Vamos ter que improvisar nossa própria bobagem. Então começa você. Gostei do seu cabelo assim. Ele está assim há meses, Eduardo. Você que não tinha... Geraldo. Hein? Geraldo. Meu nome não é Eduardo, é Geraldo. Desde quando? Desde o batismo. Espera um pouquinho. O homem com quem eu casei se chamava Eduardo. Eu me chamo Geraldo Maria Esther. Geraldo Maria Esther? Não, só Geraldo. Maria Esther é o seu nome. Não é não? Como não é não? Meu nome é Valduza. Você enlouqueceu, Maria Esther. Por amor de Deus, Eduardo. Geraldo. Por amor de Deus, meu nome sempre foi Valduza, Duzinha, você não se lembra? Eu nunca conheci nenhuma Valduza. Como é que eu posso estar casado com uma mulher que eu nunca... Espera, Valduza não era a mulher do... Um de bigode? Eduardo. Eduardo! Exatamente, Eduardo, você. Meu nome é Geraldo, Maria Esther. Valduza. E pensando bem, que fim levou o seu bigode? Eu nunca usei bigode. Você que está querendo me enlouquecer, Eduardo. Calma, vamos com calma. Se isso for alguma brincadeira sua, um de nós está maluco, isso é certo. Vamos recapitular. Quando foi que nos casamos? Foi no dia... Ahá! Aí está. Você sempre esqueceu o dia do nosso casamento. Prova de que você é o Eduardo e a maluca não sou eu. E o bigode? Como é que você explica o bigode? Fácil, você raspou. Eu nunca tive bigode, Maria Esther. Valduza! Está bom, calma. Vamos tentar ser racionais. Digamos que o seu nome seja mesmo Valduza. Você conhece alguma Maria Esther? Deixa eu pensar, Maria Esther... Se não tivemos uma vizinha chamada Maria Esther? A única vizinha de que eu me lembro é a tal da Valduza. Maria Esther, claro, agora me lembrei. E nome do marido dela era... Jesus. O marido se chamava Jesus? Não, o marido se chamava Geraldo. Geraldo. É. Era eu. Ainda sou eu. Parece... Como foi que isso aconteceu? As casas geminadas, lembra? A rotina de todos os dias. Marido chega em casa cansado, marido e mulher mal se olham. Um dia, marido cansado erra de porta, mulher nem nota. Há quanto tempo vocês se mudaram daqui? Nós nunca nos mudamos. Você e Eduardo é que se mudaram. Eu e o Eduardo não. A Maria Esther e o Eduardo. É mesmo. Será que eles já se deram conta? Só se a televisão deles também quebrou. Neste programa trabalharam Liz de Bortoli, Mariana Sirena, Sofia Comparim e Rafael Prudêncio, com o apoio de André Grassi. 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
1: Toque de arte. A partir desta segunda-feira,

quinta-feira, a Sala Redenção apresenta a mostra Perambulações Noturnas à Noite como Espaço Imaginativo, concebida pelo Cineclube Luz Vermelha, organizado por estudantes e egressos do curso de História da Arte da URGS. Pensando a noite e a cidade como dois temas essenciais do cinema moderno, a mostra reúne produções centradas na vida noturna dos centros urbanos. Entre os filmes exibidos estão obras brasileiras contemporâneas, como Noite, de Paulo Gotin, e Inferninho, de Pedro Diógenes e Guto Parente. A mostra também apresenta a ficção científica soviética Viagem Cósmica, de Vasily Zuravlov. Também ganham destaques curtas-metragens realizado pela produtora gaúcha Saturno Filmes, como Cassino, de Gianluca Cossa, e o recém-lançado Braço Forte, de Rubem Fabrício Anzolin e João Fernando Chagas. E no dia 14... de agosto, às 7 da noite, acontece a edição especial do projeto Você Decine. Nos stories do Instagram da Sala Redenção, o público pode escolher o seu favorito entre quatro filmes dos Estados Unidos sobre conspirações surgidas das incertezas da noite. A obra mais votada será exibida no dia 14, às 7 da noite. Em setembro, nos dias 1º, 8, 22 e 29, o Centro Cultural da URGS recebe a oficina gratuita Aguaçal, processo de criação em voz e movimento, que compartilha com mulheres e pessoas dissidentes de gênero elementos do processo de trabalho desenvolvido pelo coletivo Moebius, na criação da performance Aguaçal de 2023. A proposta dessa oficina é explorar a estética comum dos gêneros do terror e do horror através do estudo do corpo, da mobilização vocal e do jogo para abordar temáticas relacionadas ao feminino e as experiências cotidianas de mulheres. A paisagem sonora e visual, criada pelas pessoas participantes, será apresentada ao público no dia 29 de setembro, às 3 da tarde. As inscrições podem ser feitas até o dia 24 de agosto ou enquanto durarem as vagas por meio de formulário disponível no site urgs.br/difusão cultural. Estão abertas as inscrições para as oficinas intensivas de primavera da Casa Arte Sesc Museu da Cultura Hip Hop RS, que serão realizadas entre os dias 8 e 25 de setembro no Museu da Cultura Hip Hop do Rio Grande do Sul. As entradas são gratuitas e com vagas limitadas. As atividades também vão ocorrer nos turnos da manhã, das 9 ao meio-dia e das 2 às 5 da tarde, e serão destinadas às pessoas de 10 a 24 anos, com possibilidade de convocação de participantes acima dessa faixa etária em caso de vagas remanescentes. De 19 de agosto a 11 de novembro, ocorre no Centro Cultural da URGS o projeto Poemas de Brecht, Laboratório Cênico e Performances, conduzido pela escritora, atriz, diretora Gisela Rodrigues, em parceria com o Grupo Nômade. A atividade gratuita propõe uma experiência de criação cênica inspirada na obra do dramaturgo e poeta alemão Bertolt Brecht, articulando diferentes abordagens do teatro contemporâneo. As inscrições são gratuitas e feitas por meio de formulário disponível no site urgs.br/difusão cultural. Com direção de Sandra Possani, Expostos é um espetáculo sobre a adoção a partir da perspectiva de quem foi adotado. As sessões de estreia são no dia 20, 21 e 22 de agosto, às 8 da noite, no Centro Histórico Cultural Santa Casa de Porto Alegre. Os ingressos estão à venda pela plataforma Simpla. 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
1: Danças concertantes de Igor Stravinsky, com a Sinfonieta de Barnhoff, direção de Stefan Sanderling. Movimentos: marcha, introdução, pas de sion, comoto, theme varié, variações de 1 a 4, pas de deux, marcha, conclusão.

0: Danças Concertantes de Igor Stravinsky, com a Sinfonieta de Barnhemouth, direção de Stefan Sanderling. Movimentos: Marcha, Introdução, Pas de Sion com Motto, Theme Varié, Variações de 1 a 4, Pas de Deux, Marcha, Conclusão.
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0: Duas serenatas para violino e orquestra, Opus 69, de Jan Sibelius. Dong Su Kang, violinista, e a Orquestra Sinfônica de Gotemburgo, direção de Neeme Järvi.

0: Duas serenatas para violino e orquestra, Opus 69, de Jan Sibelius. Dongsu Kang, violinista, e a Orquestra Sinfônica de Gotemburgo. Direção de Neeme Järvi.
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0: Danças húngaras para piano a quatro mãos de Johannes Brahms. Pianistas Alfons e Aloys Kontarsky.

0: Danças húngaras para piano a quatro mãos de Johannes Brahms. Pianistas Alfons e Aloys Kontarsky.
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1: Olá, eu sou Wendy Haddad Carraro, coordenadora do programa de extensão Educação Financeira para Todos e para Toda a Vida. Quem você imagina que sustentará sua qualidade de vida quando envelhecer? Muitas pessoas respondem rapidamente: a aposentadoria. Outras dizem: meus filhos. Algumas acreditam que continuarão trabalhando. Mas será que esses planos são suficientes? Vivemos cada vez mais. Essa é uma excelente notícia. Mas viver mais também significa permanecer mais tempo utilizando recursos financeiros. Talvez por 20, 30 ou até 40 anos depois da aposentadoria. Por isso, depender exclusivamente de uma única fonte de renda pode representar um risco. Quanto maior nossa autonomia financeira, maior nossa liberdade de escolha. E essa autonomia não significa riqueza, significa poder decidir. Decidir onde morar, como cuidar da saúde, como aproveitar o tempo, sem depender integralmente de terceiros. E como construir essa autonomia? Primeiro, diversifique suas fontes de renda ao longo da vida. Segundo, construa patrimônio gradualmente. Terceiro, desenvolva habilidades que possam gerar renda por mais tempo. Quarto, invista continuamente em educação. E quinto, faça revisões periódicas do seu planejamento financeiro. O maior presente que podemos oferecer ao nosso eu do futuro é a possibilidade de continuar fazendo escolhas. Porque liberdade financeira é, antes de tudo, liberdade de decidir. 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E também você pode ouvir este e outros programas que já passamos aqui na rádio no Spotify, no canal Educação Financeira em Sintonia. E lembre-se que a educação financeira é para todos e para toda a vida.
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3: Sinfonia Opus 10, número 2, em si bemol maior, de Carl Friedrich Abel. Lá está Johnny Frankfurt, sob a direção de Michael Schneider. Movimentos: Allegro Assai, Andantino, Minueto.

0: Sinfonia Opus 10, número 2, em si bemol maior, de Carl Friedrich Abel. Lá está Johnny Frankfurt, sob a direção de Michael Schneider. Movimentos, Allegro Assai, Andantino, Minueto.
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0: Concerto Real número 3, de François Couperin, com The Smithsonian Chamber Players, sob a direção de Kenneth Slowick.

0: Concerto Real número 3 de François Couperin, com The Smithsonian Chamber Players, sob a direção de Kenneth Slowick.
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0: Música para os Reais Fogos de Artifício, de Georg Friedrich Händel. Orquestra Barroca Tafelmusik, regência de Jean Lamont.

0: Música para os Reais Fogos de Artifício, de Georg Friedrich Händel. Orquestra Barroca Tafelmusik, regência de Jean Lamont.
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0: Sonatas de Igreja, de Wolfgang Amadeus Mozart. Orquestra de Câmara Corelli, Svan Ella, órgão e direção artística, Svan Kertész, primeiro violino e direção.

Sonatas de Igreja de Wolfgang Amadeus Mozart. Orquestra de Câmara Corelli. Svan Ella, órgão e direção artística. Svan Kertész, primeiro violino e direção.

0: 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Meio-dia, 13 graus no campo central da URGS, em Porto Alegre. Olá, ouvintes, eu sou Mariane Quadros e apresento a partir de agora as notícias desta manhã. Um terremoto de magnitude 7,4 atingiu a Colômbia hoje. O tremor foi sentido na capital Bogotá e em outras cidades do país. O epicentro do terremoto aconteceu em San José del Palmar, no oeste colombiano. A governadora de Chocó, o estado mais atingido, afirmou que o terremoto causou uma destruição significante e deixou feridos, porém não especificou o número. As agências de emergência e as autoridades locais estão realizando trabalhos de verificação para avaliar possíveis danos materiais, danos à infraestrutura ou pessoas feridas. Os 9 dias de chuva no norte das Filipinas causaram inundações, deslizamentos de terra e acidentes. Os incidentes causaram pelo menos 13 mortes, segundo o anúncio desta segunda-feira. As tempestades resultaram no fechamento de escolas e de prédios governamentais em toda a ilha principal de Luzon, além das inundações nas ruas de Manila. Segundo o meteorologista Dan Villamil, em algumas áreas da Grande Manila choveu o equivalente a quase 90% do volume esperado para todo o mês de agosto. E o porta-voz do Ministério das Relações Exteriores do Irã afirmou que o Estreito de Hormuz não será reaberto enquanto os Estados Unidos mantiverem o bloqueio naval contra Teherã. O representante iraniano acrescentou que Washington deve cessar e reparar suas ações destrutivas para que as partes possam então discutir os próximos passos. Em paralelo, os Estados Unidos alegam que vão suspender o bloqueio aos portos iranianos assim que o trânsito pelo Estreito de Hormuz for restabelecido. A informação é da agência Reuters nesta segunda-feira, citando fontes da Casa Branca. Os eleitores brasileiros que desejam votar fora de sua cidade nas eleições deste ano devem fazer a solicitação de voto em trânsito até o dia 20 de agosto. O pedido pode ser feito pela página do Tribunal Superior Eleitoral na internet ou nos cartórios eleitorais em todo o país. Se optar pela solicitação eletrônica, o eleitor deve clicar no menu Fazer transferência temporária do local de votação. Em seguida, deve preencher seus dados, consultar os locais com vagas disponíveis e seguir os demais comandos da página. No caso de atendimento presencial, basta apresentar um documento oficial com foto no cartório eleitoral mais próximo. O benefício do voto em trânsito está disponível nas capitais e nos municípios com mais de 100 mil eleitores. O primeiro turno das eleições vai ser no dia 4 de outubro e o segundo, se houver, está marcado para o dia 25 de outubro. O programa Desenrola Adimplentes começa a funcionar nesta segunda-feira. A modalidade oferece crédito em condições mais favoráveis para trabalhadores informais que mantêm as suas dívidas em dia e para estudantes e empresas adimplentes com o Fundo de Financiamento Estudantil. Segundo o governo federal, a expectativa é que até 500 mil trabalhadores informais e 100 mil beneficiários do FIES procurem o programa. O Desenrola Adimplentes é uma nova etapa do Desenrola 2.0, lançado pelo governo federal em junho. Para os trabalhadores informais, a modalidade permite trocar uma dívida mais cara por um novo crédito, com juros menores. E o Congresso Nacional volta hoje ao trabalho depois do recesso parlamentar. Apesar de a Constituição prever o retorno do recesso para o dia 1º de agosto, tanto a Câmara dos Deputados quanto o Senado Federal se deram uma semana a mais de folga. Além disso, os parlamentares farão um esforço concentrado em semanas específicas para depois liberar os deputados para fazerem campanhas em suas bases eleitorais. Entre agosto e outubro, as sessões na Câmara de Deputados e no Senado acontecerão em apenas duas semanas. Por isso, além desta semana, o Congresso vai se reunir somente entre os dias 31 de agosto e 3 de setembro. E a Assembleia Legislativa Gaúcha também retorna os trabalhos nesta semana. Amanhã pela manhã, os líderes da bancada decidem quais das 24 matérias pendentes irão ao plenário para a votação. Uma das questões que precisa ser votada é o veto do governador Eduardo Leite ao fim da taxa de licenciamento veicular. Mesmo com a tentativa do governo de negociar uma alternativa, os deputados devem barrar a medida e acabar com a cobrança. Também serão retomadas as discussões sobre a PEC, que estabelece a data base para reajuste salarial do funcionalismo no Estado. Há ainda um projeto do Executivo que cria a Secretaria da Defesa Civil, sem previsão de quando irá a votação. O Rio Grande do Sul deve enfrentar um novo período de chuva nesta semana, com altos volumes de precipitação em parte do território e risco de temporais isolados. A previsão aponta que a chuva deve atingir a metade norte gaúcha e Santa Catarina entre terça e quarta-feira. No decorrer de quarta, as instabilidades avançam para a maior parte do estado. A chance de precipitação localmente forte, com raios e risco de temporais isolados de vento e de granizo. A previsão da Metsul Meteorologia indica que a quarta-feira deve ser um dia com os maiores volumes de chuva e maior risco de temporais. Entretanto, os dados não indicam tempo tão severo quanto o registrado na última quinta-feira. Porto Alegre registra máxima de 14 graus nesta segunda-feira. Para amanhã, a previsão é de um dia encoberto, com temperatura variando entre 8 e 18 graus. As informações são do Centro de Monitoramento e Alerta da Defesa Civil de Porto Alegre. Israel demoliu casas no sul do Líbano e tanques avançam na região, apesar das negociações mediadas pelos Estados Unidos entre o Líbano e Israel. Ex-marido de Maria da Penha foi preso 2 dias após lei com nome da ativista completar 20 anos. Marco Antônio Heredia Viveiros foi preso por descumprir medidas protetivas que proibiam a divulgação de informações sobre Maria da Penha e sobre o processo que tramita na comarca de Fortaleza. Mulher é assassinada a tiros pelo ex-companheiro em Porto Alegre. Priscila Rosa da Silva assistia televisão quando Eduardo Lopes dos Santos invadiu o local e atirou contra a vítima. Jornalismo 1080 teve produção e apresentação de Mariane Quadros, do Departamento de Jornalismo da Rádio da Universidade. Na técnica, Jorge Dávila. A próxima edição é amanhã, ao meio-dia.
1: 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Trechos de Sonho de uma Noite de Verão, Opus 21 e Opus 61, de Felix Mendelssohn. Orquestra de Cleveland, sob a regência de Jorge Zell. Trechos. Abertura, Opus 21. Scherzo, Opus 61, número 1. Noturno, Opus 61, número 7, Intermezzo, Opus 61, número 5, Marcha Nupcial, Opus 61, número 9.

0: Trechos de Sonho de uma Noite de Verão, Opus 21 e Opus 61, de Felix Mendelssohn. Orquestra de Cleveland, sob a regência de Jorge Zell. Trechos: Abertura, Opus 21, Scherzo, Opus 61, número 1, Noturno, Opus 61, número 7, Intermezzo, Opus 61, número 5, Marcha Nupcial, Opus 61, número 9.
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0: Andantes, Pianato e Grande Polonese para Piano e Orquestra, Opus 22, de Frédéric Chopin. E Idilbirit, Pianista, Orquestra Filarmônica Estatal Eslovaca, sob a direção de Robert Stankovski. Movimentos: Allegro Maestoso, Scherzo Molto Vivace.

0: Andante Spianato e Grande Polonese para Piano e Orquestra Opus 22 de Frédéric Chopin. E Djubiri Pianista, Orquestra Filarmônica Estatal Eslovaca, sob a direção de Robert Stankovski. Movimentos Allegro Maestoso, Scherzo Molto Vivace.
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0: Sons do Bardo para violão de Johann Caspar Merz, violonista Fábio Zanon.

0: Sons do Bardo para violão de Johann Caspar Merz, violonista Fábio Zanon.
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0: Sinfonia em Sol Menor de Alberto Nepomuceno, Orquestra Sinfônica Brasileira sob direção de Eduardo de Guarnieri. Movimentos Allegro com entusiasmo, Andante quasi adagio, Presto con fuoco.

0: Sinfonia em Sol Menor, de Alberto Nepomuceno. Orquestra Sinfônica Brasileira, sob direção de Eduardo de Guarnieri. Movimentos Allegro com entusiasmo, Andante quasi adagio, Presto con fuoco.
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0: Seis peças em forma canônica, Opus 56, em arranjo para trio, de Robert Schumann, com o trio Brahms de Viena. Movimentos não muito rápido, com intimidade, andantino, afetuoso, não muito rápido, adagio.

0: Minuetos para a orquestra de Joseph Haydn, Capela Estropolitana, sob a direção de Peter Gut.
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1: Olá, Porto Alegre, 10 de agosto. Começa agora o programa Palavra de Professor, uma produção da DURG Sindical para a Rádio Universidade 1080 AM. Eu sou a jornalista Annelise Cáceres. Esse programa foi selecionado no edital de chamada para seleção e veiculação de conteúdos da Rádio da Universidade em maio de 2025. Nesta edição, nós vamos falar sobre o racismo ambiental. Nosso entrevistado é o professor Maurício Paixão, adjunto do Instituto de Pesquisas Hidráulicas, IPH, da URGS, e coordenador do Grupo Base, Banto, Água, Saneamento e Engenharia. Ele também é engenheiro e atua com prevenção de desastres e racismo ambiental.
0: Olá, professor. Bem-vindo ao nosso programa.
2: Olá, muito obrigado. É um prazer estar aqui com vocês.
0: Igualmente. Professor, e como você define o racismo ambiental? Que tem muitas pessoas que desconhecem esse conceito. Gostaria que você explicasse melhor o que é, na verdade, o racismo ambiental, se ele pode ser confundido com a má injustiça social e também por que a raça, o fator raça, é determinante.
2: Perfeito, obrigado, Simone. Bom, esse é um conceito que ele não é exatamente novo, mas ele foi sendo alterado ao longo do tempo, né? Ele foi cunhado na década de 80 por um pesquisador chamado Benjamin Chaves Jr., que ele se referia ao modo como as nações do norte global cometiam injustiças contra os países do sul global. Isso criava um distanciamento étnico também, né? A partir das injustiças ambientais cometidas contra os países do sul global. Então ele chamou isso de racismo ambiental. Ao longo do tempo, esse conceito foi sendo aprimorado e, de uma forma mais ampla possível, é toda injustiça ambiental em um contexto racializado, né? Então, quando a gente fala, por exemplo, que a falta de saneamento no Brasil atinge uma determinada parcela da população, se essa população afetada, ela está em um contexto racializado, a gente vai estar se referindo a racismo ambiental. Então, é isso, de forma bem ampla, é toda a injustiça ambiental em um contexto racializado.
0: E esse fator raça é porque a gente sabe que grande parte da população negra vive em condições, né, em lugares mais, né, mais periférica também. Uhum. Né?
2: Quando a gente olha, vou usar o exemplo de Porto Alegre, né? Os bairros com maior presença da população negra são também aqueles bairros que têm os menores índices de desenvolvimento, os menores índices de acesso à água, de acesso a saneamento, acesso a esgotamento sanitário, por exemplo, né? E muitos desses bairros foram bairros que no desastre de 2024 sofreram bastante, como Sarandi, Navegantes, o bairro Arquipélago, né, que foi severamente atingido, e mesmo algumas regiões que não estavam na mancha de inundação em Porto Alegre sofreram com as consequências daquele desastre. Por exemplo, no Morro da Cruz, muitas pessoas que moravam no bairro Arquipélago ou que moravam no Sarandi ou nessas zonas afetadas, depois conseguiram se mudar para locais mais periféricos, como o Morro da Cruz, ou foram para casas de parentes nessas localidades, né? E aí teve um segundo momento, que era a dificuldade em ter acesso à água, aos demais serviços de saneamento, nesses outros bairros, né? Então, a componente raça, ela é um fator muito importante nessa análise, porque quem são as pessoas que estão sofrendo, ou até mesmo quem são as pessoas que vão demorar mais para se recuperar. durante o desastre em 24, era muito comum a gente ouvir que era um desastre democrático, né? Que atingiu brancos e negros da mesma forma, ricos e pobres, classe média. Ele, de fato, atingiu pessoas ricas, atingiu pessoas brancas, pessoas pobres, mas o processo de recuperação e de enfrentamento a isso foi muito mais rápido em outros locais. E eu gosto sempre de usar, também usando Porto Alegre como exemplo, mas saindo da população periférica, né, saindo de bairros como Sarandi, Humaitá, Navegantes, Arquipélago, se a gente olhar para o Menino Deus é um bairro que foi atingido, que foi severamente atingido, inclusive, né, a área atingida do Menino Deus foi muito extensa, mas pouco tempo após a água baixar, parecia que o Menino Deus nunca tinha enfrentado uma inundação, né? Enquanto para as pessoas lá do Sarandi, o efeito da inundação, mesmo após a água baixar, durou muitos meses, né? Teve relatos aí de resíduos acumulados inadequadamente lá no Sarandi ao longo de 3, 4, 5 meses, né? Enquanto no Menino Deus, um bairro classe média de Porto Alegre, com um predomínio de população branca, isso foi rapidamente limpo. Uma região mais central, mais próxima ao Guaíba, que tem toda uma questão de valor mesmo daquele local.
0: É, e nas proximidades muito comércio, muitas empresas também, tudo isso pesa bastante.
2: Tudo isso pesava bastante. E aí, um ponto importante do racismo ambiental é que ele independe da intenção racista dos gestores, né? Eu não consigo conceber, embora eventualmente a gente se depare com algumas situações desse tipo, mas eu não consigo conceber que uma pessoa em posição de decisão num governo diga: vou prejudicar essa comunidade porque essa comunidade é predominantemente negra. Eu, talvez até ingenuamente, acredito que isso não acontece. Mas o racismo ambiental, ele acontece independente da intenção da pessoa que está tomando a decisão, né? Ele acontece quando há um ele acontece pela consequência, né?
0: E o descaso também com aquela localidade.
2: Então, quando pessoas negras que moram no Morro da Cruz, que moram no Sarandi, que moram no Arquipélago, não participam das decisões, suas pautas não são consideradas, né? E as pessoas que estão em posição de decisão, elas muitas vezes nem conhecem essas localidades. Então, o fato de elas não conseguirem alcançar aquele lugar a partir da sua percepção de mundo já exclui uma parcela considerável da população, e essa parcela que está sendo excluída está num contexto racializado.
1: Vamos ao intervalo de notícias com a jornalista Letícia Castro, direto da redação.
3: Orçamento do MEC detalha despesas discricionárias em 2026. As despesas discricionárias do Ministério da Educação em 2026 chegaram a R$ 41.500 bilhões. Esses recursos são destinados às políticas públicas, como as despesas das instituições federais com custeio. O valor representa 15,4% do orçamento da pasta, que é de R$ 269.800 milhões para este ano. Entre as despesas discricionárias estão as bolsas e os auxílios da CAPES, cujo orçamento é de R$ 2,8 bilhões. O Programa Nacional do Livro Didático tem previsão de R$ 1,9 bilhão e o Exame Nacional do Ensino Médio, ENEM, R$ 376,600 milhões. Saiba mais no site do PROIFES Federação.
1: Racismo ambiental é o tema da edição desta segunda-feira, 10 de agosto, do Palavra de Professor. Nosso entrevistado é o professor Maurício Paixão, adjunto do Instituto de Pesquisas Hidráulicas, o IPH da UFRGS, e coordenador do Grupo Base, Banto, Água, Saneamento e Engenharia. Ele também é engenheiro e atua com prevenção de desastres e racismo ambiental.
0: Eu tive uma experiência de fazer uma matéria em relação aos quilombos que foram prejudicados, assim, no interior do estado, região metropolitana e até mesmo Porto Alegre. E aí, o racismo ambiental foi muito citado, comentado, porque o descaso era grande, principalmente nas populações negras que vivem em áreas rurais.
2: Uhum.
0: Isso foi bastante complicado e durante muito tempo assim, se prolongou uma ação para solucionar o problema, para que as pessoas pudessem recuperar suas vidas, as suas casas e a produção também, porque a própria agricultura foi muito afetada.
2: Perfeito. Nessas comunidades rurais, esse desafio é ainda maior, né? Muitas comunidades quilombolas afetadas, muitas comunidades indígenas afetadas, né? E recentemente até eu tive a oportunidade de orientar um trabalho de mestrado que falava sobre pagamento por serviços ambientais para comunidades tradicionais, né? Com um enfoque bastante grande em comunidades quilombolas e comunidades indígenas.
0: Indígenas também.
2: E muitas vezes, o Brasil tem incentivado ao longo dos últimos anos o pagamento por serviços ambientais e as comunidades tradicionais rurais, elas exercem um papel muito importante na manutenção desses serviços ambientais, né? E elas normalmente são desconsideradas no processo. E a gente queria entender por que que elas eram desconsideradas, né? E aí o racismo ambiental surgiu também como um fator importante, mas ele vinha escondido em outros fatores. E um dos principais problemas, uma das principais dificuldades, era que muitos dos editais de pagamento por serviços ambientais, eles presumiam que você tivesse não só a posse da terra, mas toda a documentação e toda a regularização fundiária. Mas a gente sabe que a regularização fundiária de comunidades indígenas, comunidades quilombolas, é um entrave gigantesco no Brasil, né? E aí, voltando, né, na tua pergunta, o enfrentamento ao desastre, a recuperação ao desastre, ela acaba passando nessas comunidades rurais também por questões de regularização fundiária. E aí a gente tem um grande entrave que, como consequência desse entrave, é o racismo ambiental.
0: É a população indígena, as comunidades indígenas também sempre tiveram mais dificuldades, né, de ter o seu território, de preservar a sua cultura. E também, imagina, agora com desastre ambiental, também ficaram super desamparadas.
2: Sim, e a dificuldade vai no mesmo caminho assim, das comunidades quilombolas, né? E isso acontece no meio rural, mas acontece também no meio urbano, né? Um dos exemplos que a gente comentava um pouquinho antes, né, era justamente de algumas comunidades quilombolas aqui em Porto Alegre que tiveram muita dificuldade no pós-desastre, né? E aí dá para citar assim, diretamente o Quilombo dos Machados, lá no Sarandi, né, que teve as suas dificuldades aí no pós-desastre. Mas outros territórios também vêm sofrendo com racismo ambiental ao longo do tempo, né? Pressão imobiliária em cima do Quilombo Qued, que está numa região ali que é super valorizada, né? Tem um metro quadrado mais caro de Porto Alegre. E quando a gente olha lá no Google Maps as imagens de cima, a gente vê que naquele canto em que eles estavam, as casas estavam todas pressionadas uma do lado da outra. Tinha relatos de, às vezes, falta de água. Mas como assim falta de água naquela localidade, né? Então, como consequência dessa exclusão, se reflete no racismo
0: ambiental. É uma pressão para que as pessoas abandonem as suas casas, uhum, né? Entreguem para a especulação imobiliária. E como foi a sua experiência em 2024 durante as enchentes, os resgates de barco, professor? Conta para nós um pouquinho.
2: Aquele foi um período bem conturbado para toda a sociedade gaúcha, né? Mas nós, quando eu passei a perceber que, de fato, o nosso sistema não funcionaria plenamente, que a gente teria um problema, Porto Alegre, muito grande, também região metropolitana, mas eu vou focar um pouquinho mais em Porto Alegre, porque foi onde nós conseguimos atuar num primeiro momento, né? Então, até essa mesma aluna de mestrado, ela trabalha numa empresa que tem barcos, enfim. E aí ela me ligou e disse, olha, a gente colocou nossos barcos na rua, a gente tem pilotos habilitados, mas faltam barcos. Será que a gente consegue articular isso com a universidade? E aí, prontamente, eu fui atrás ali do caminho, né, para conseguir a liberação dos barcos, já que o governo pedia assim, quem tem barco, por favor, venha, né, foi um período muito, muito crítico. Então, juntei uma equipe dentro da URGS, com outros professores, com outros servidores também que estavam acostumados ali na utilização dos barcos, e a gente colocou o barco na água e foi inicialmente para o bairro Humaitá. E aí, nós não tínhamos uma motorização de barco adequada para cruzar o Guaíba num momento de cheia, né? Ele estava com muita velocidade, seria um risco a gente tentar atender o Dourado, por exemplo, que naquele momento era uma situação muito, muito crítica, né? Então, nós fomos para o Humaitá. Tentamos coordenar junto com a Defesa Civil, com os bombeiros, o local em que nós atuaríamos. Era um momento bastante difícil de fazer essa coordenação, né? E aí, nós chegamos a ter 3 barcos simultaneamente lá na água, nem todos com motor. Teve um momento que a gente tinha 2 barcos com motor e 1 sem motor. E isso foi desesperador, assim, sob vários aspectos. Nós fizemos resgates de tudo que você possa imaginar, assim, né? Eu tinha uma ideia, ou quase que uma ilusão, de que eu chegaria com o barco próximo às casas, junto da equipe que estava atuando ali. Nós auxiliaríamos as pessoas a entrar nos barcos e iríamos embora para um local seco, né? A gente não esperava, por exemplo, se deparar muito proximamente com alguns saques, com problemas de violência relacionados... Enfim, a violência ela não deixa de existir porque a água subiu num determinado local, né? Mas eu não esperava, por exemplo, fazer um resgate de pessoas com... Tinha uma senhora que ela tinha bolsa de colostomia e ela não podia ter contato com a água de jeito nenhum, assim. E ela disse, meu filho, eu não saí ainda porque eu tenho medo de ter contato com a água, eu queria sair, tô aqui há 2 dias esperando e gostaria de sair.
0: Situação difícil.
2: E aí a gente fez um cordão humano, assim, para conseguir passar ela por cima da água e ela entrar no barco em segurança, né? E também muitos alunos da universidade, muitos alunos. Lá no Humaitá eu me deparei em um único dia com pelo menos 5 alunos da universidade, tanto sendo resgatados e muitos outros ajudando nos resgates.
0: Ajudando também nos resgates.
1: Vamos ao intervalo de notícias com a jornalista Letícia Castro, direto da redação.
3: 20º Encontro Nacional de Aposentados e Pensionistas do Serviço Público. O Instituto Mozap, que conta com a participação da DURG Sindical, realiza no dia 12 de agosto, no auditório Nereu Ramos, da Câmara dos Deputados, em Brasília, o 20º Encontro Nacional de Aposentados e Pensionistas do Serviço Público. Segundo a organização, o encontro será um importante momento de mobilização, diálogo e fortalecimento da atuação do Instituto e das entidades que atuam de forma conjunta na defesa dos direitos dos aposentados e pensionistas do serviço público.
1: A palavra de professor desta segunda-feira, 10 de agosto, fala sobre racismo ambiental. Nosso entrevistado é o professor Maurício Paixão, adjunto do Instituto de Pesquisas Hidráulicas, IPH da UFRGS, e coordenador do Grupo Base, Banto, Água, Saneamento e Engenharia. Ele também é engenheiro e atua com prevenção de desastres e racismo ambiental.
0: Essa experiência e o seu trabalho como engenheiro ambiental, professor, também influenciam bastante nesse seu trabalho, no enfrentamento às questões de desastres climáticos.
2: Sim, com certeza. Eu até gosto sempre de contar um pouquinho da minha história, assim, né? Se você me permite, eu vou falar brevemente.
0: Claro, com certeza.
2: Fiz a graduação na Engenharia Ambiental da UFRGS, fiz mestrado, doutorado na UFRGS também. E posteriormente eu fui o primeiro professor no IPH a ingressar pelo sistema de cotas. Eu venho do bairro Jardim Leopoldina, aqui em Porto Alegre, de uma família uma família grande, em que eu fui o primeiro a me formar na universidade pública, o primeiro mestre, o primeiro doutor, em que a universidade foi realmente transformadora da minha vida, assim, dos locais que eu pude alcançar, que eu nunca imaginei antes da universidade conseguir alcançar. E apesar de nunca ter passado por situações muito críticas lá em casa, era um local que não faltava nada, mas não sobrava nada também, né? Que é a realidade, enfim, da grande parcela da população. E meus pais sempre fizeram muitos trabalhos sociais, assim, muitos, muitos trabalhos sociais. Eu sempre tive contato, desde criança, com todas as atividades que eles faziam. E isso foi me moldando ao longo do tempo. Eu virei engenheiro ambiental porque um dia, no local que meu pai trabalhava, ele ganhou o Atlas Ambiental de Porto Alegre e levou para casa. E eu devorei o Atlas Ambiental de Porto Alegre e ficava pensando assim, nossa, eu sou bom em matemática, sou bom em física, gosto muito de questões relacionadas ao meio ambiente e questões sociais. E ao longo do curso e do mestrado e do doutorado, eu entendi que a engenharia ela só se justifica com benefício social. Se ela não tiver benefício social, para mim não faz sentido nenhum, assim, né? O curso de engenharia como um todo. Então foi a partir dessas experiências, dessas vivências, que eu trouxe a ideia de, bom, se eu me tornar professor, ou quando me tornar professor, eu preciso trabalhar com projetos de base comunitária, assim, né? Eu não consigo me ver fazendo uma coisa diferente disso.
0: E a sua participação na Conferência Nacional, na Conferência das Nações Unidas sobre Mudanças Climáticas, a COP30, como foi, professor? E essa pauta do racismo ambiental avançou lá durante a conferência?
2: Essa foi um convite que eu recebi do CREA Gaúcho, né, para compor a equipe que participaria lá da COP30. Eu participei na Zona Verde, né, que é a zona que era aberta ao público, que não era a Zona Azul. Na Zona Azul era onde as grandes lideranças tomam as decisões e tem as mesas de negociação. Mas muitos painéis ocorriam na Zona Verde, né? E eu tive a oportunidade de apresentar um pouco sobre o desastre aqui de 2024, alguns desafios da engenharia, como que a universidade estava lidando também com essas questões. E foi muito, muito interessante, porque na Zona Verde se discutiu muito sobre racismo ambiental. gostaria que tivesse discutido ainda mais, mas eu fui preparado para que a discussão não fosse tão profunda. Eu imaginava que, eventualmente, ela não tivesse a profundidade necessária. E foi muito bom ver que diversos órgãos estão alinhados. Assim, a gente, eu participei lá de uma... De uma mesa que foi organizada pelo Ministério Público Federal, discutindo questões de regularização fundiária e racismo ambiental. Então, deu para perceber que diferentes áreas do conhecimento têm no racismo ambiental como uma prioridade. Isso eu acho que foi talvez um dos... A frase ficou estranha, né? Tem no racismo ambiental como prioridade, mas prioridade em combater o racismo ambiental. E eu acho que isso foi algo muito positivo da COP, né? As pessoas puderam se conhecer e se reconhecer também nessa luta.
0: E a sua atuação na prevenção de desastres hoje? Como tem sido esse trabalho?
2: Ao longo da minha trajetória acadêmica, eu trabalhei muito com movimentos de massa. Movimentos de massa e inundações bruscas, aquelas que ocorrem numa região mais de serra, né? Hoje eu venho participando então de alguns projetos junto à Defesa Civil do Estado e também a outros pesquisadores aqui da universidade. Principalmente, mas não conseguiria citar todos, né? Mas o professor Clodes, a professora Ana Karen da comunicação, o professor Guilherme Oliveira. Nós viemos atuando com um foco bastante grande na bacia do Taquariantas, que foi a região mais severamente atingida aí do estado, começando a olhar também para questões de racismo ambiental. Tem muitas comunidades indígenas, muitas comunidades quilombolas, até mesmo não reconhecidas, né, na bacia do Taquari, que muitas vezes a gente foca o olhar de a parte mais baixa da bacia, a colonização alemã, a parte mais alta, a colonização italiana, e as comunidades indígenas e as comunidades quilombolas acabam ficando invisibilizadas, né? Então a gente vem atuando muito com, eu especificamente, muito com prevenção a movimentos de massa, treinamento para a comunidade, né? Deslizamentos, infelizmente, mataram um número muito grande de pessoas lá em 2024. E sigo ainda com outros projetos de extensão que trata de, sempre com base comunitária, ensinar hidrologia voltado para a prevenção de desastres.
1: O Palavra de Professor agradece o professor Maurício Paixão pela entrevista. Fique agora com a dica cultural. Que tal fazer uma viagem no tempo sem sair da cidade? Na exposição Uma Viagem ao Mundo dos Brinquedos, convida o público a reviver a infância brasileira por meio de brinquedos que marcaram diferentes gerações. Bonecas, carrinhos, jogos, robôs e personagens icônicos fazem parte da mostra, despertando memórias afetivas e revelando novas histórias para crianças e adultos. Entre cores, nostalgia e muita imaginação, a exposição promete encantar visitantes de todas as idades. A exposição fica em cartaz de 14 de julho a 13 de dezembro no Farol Santander, no centro de Porto Alegre, e a entrada é gratuita.
0: O programa Palavra de Professor retorna na próxima segunda-feira. Até lá! 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
4: Literatura. Democracia por um Fio, das edições Grifo, transforma em memória visual um dos períodos mais turbulentos da história política recente do Brasil. A obra reúne charges do jornalista e cartunista Celso Schroeder, produzidas entre 2018 e 2022, abordando temas como pandemia de Covid, a disseminação de notícias falsas, os ataques à imprensa, a radicalização política e os ataques às instituições democráticas. As charges de Schroeder dialogam com os textos de Hernani Só, que ajudam a contextualizar os acontecimentos retratados. A publicação também resgatou uma tradição do cartoon brasileiro, que em diferentes períodos serviu como instrumento de crítica ao poder e de resistência cultural. Em momentos de crise política, a charge frequentemente ultrapassa o humor e assume papel de comentário histórico imediato, transformando acontecimentos do cotidiano em documento visual. O livro conta com o apoio da Grafar, Grifo, Cid Bancários e Clube de Cultura, e tem lançamento nesta segunda-feira no Clube de Cultura, na Ramiro Barcelos, 1853, às 19h. Em Estrela Nua, escrito pela dramaturga Maria Adelaide Amaral, Carlos Eduardo é um jovem que enxerga em um anúncio de emprego a oportunidade de viver de música. Hilde Brandão, cantora lírica em final de carreira, busca um pianista para acompanhá-la. É a partir deste encontro que Maria Adelaide cria um romance que aborda temas como etarismo, machismo e preconceito. Conforme a convivência entre eles se intensifica, Hilde, uma mulher mais velha que se recusa a sufocar sua libido e deseja amar e viver intensamente, começa a questionar Cadu, suas escolhas, a falta de ambição. Os embates perturbadores não demoram a se transformar em uma paixão inesperada, que rapidamente se converte em obsessão. A edição é da Instante. Literatura, produção e apresentação de Cláudia Heinzelmann. Na técnica, Luiz Fogassi e Cleiton Lopes.

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0: Concerto a 5 em Ré maior para violino e orquestra de Francesco Maria Veratini, Academia e Filarmônica, sob a direção de Alberto Martini. Movimentos Allegro, Grave, Presto.

0: Concerto a 5 em Ré maior para violino e orquestra de Francesco Maria Veratini, Academia e Filarmonite, sob a direção de Alberto Martini. Movimentos Allegro, Grave, Presto. 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
0: Didui Rai Languir Constante, ária de Antônio Vivaldi. Cecilia Bartoli Mezzo-Soprano e o conjunto Il Giardino Armonico, direção de Giovanni Antonini.

0: Die Due Rai Languir Constante, aria de Antonio Vivaldi. Cecilia Bartoli, mezzo-soprano, e o conjunto Il Giardino Armonico, direção de Giovanni Antonini.
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0: Concerto para violoncelo e orquestra número 1 em Sol Maior, de Carl Stamitz. Orquestra de Câmara de Praga, solista e regente Christian Benda. Movimentos Allegro con Spirito, Romance Andantino, Rondó Allegro.

Concerto para violoncelo e orquestra número 1 em Sol Maior de Karl Stamitz. Orquestra de Câmara de Praga, solista e regente Christian Benda. Movimentos Allegro con Spirito, Romance Andantino, Rondó Allegro. 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Peças de Fantasia, Opus 22 para clarinete e piano de Karl Heinicke. Zaban Klenian, clarinete, e o Di Conade, piano. Movimentos Allegretto, Presto, Valsa Alemã, Molto Moderato, Canon.

0: Peças de Fantasia, Opus 22, para clarinete e piano, de Karl Heinicke. Zaban Klenian, clarinete, e o Diconade, piano. Movimentos Allegretto, Presto, Valsa Alemã, Molto Moderato, Canon.
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0: Concerto de Aranjuez para violão e orquestra de Joaquim Rodrigo, Eduardo Fernandes, violonista, Orquestra de Câmara Inglesa, sob a regência de Miguel Gomes Martínez. Movimentos Allegro con Spirito, Adagio, Allegro Gentile.

0: Concerto de Aranjuez para violão e orquestra de Joaquim Rodrigo. Eduardo Fernandes, violonista. Orquestra de Câmara Inglesa, sob a regência de Miguel Gomes Martínez. Movimentos Allegro con Spirito, Adagio, Allegro Gentile.
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0: Sonata para violino solo opus 40 de Miklos Rossa, Philippe Quint, violinista. Movimentos Allegro moderato, Canzoni con variazioni, Finale vivace.
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0: Jazz Suite número 1, de Dmitri Shostakovich. Conjunto de solistas da Orquestra Sinfônica do Ministério da Cultura da Antiga União Soviética, sob a direção de Gennady Rostedestivensky. Movimentos Valsa, Polka, Foxtrot.

0: Jazz Suite número 1, de Dmitri Shostakovich. Conjunto de solistas da Orquestra Sinfônica do Ministério da Cultura da Antiga União Soviética, sob a direção de Gennady Rostidestivensky. Movimentos Valsa, Polka, Foxtrot.
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0: Regs para piano de Scott Joplin, pianista Dick Hyman.

0: Rags para piano de Scott Joplin, pianista Dick Hyman.
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2: Respira, que é poesia. Aqui em nosso programa, muito falamos sobre as palavras. Lemos, ouvimos, interpretamos palavras constantemente. Aliás, é isso que fazemos na vida, não é mesmo? Palavra é parte fundamental da nossa comunicação. Seja ela emitida em sons, gesticulada com mãos, desenhada com letras ou lida com os dedos. Nos comunicamos graças às palavras e assim as interpretamos. A interpretação é parte fundamental para que possamos entender o que se fala e escreve. A poesia vem repleta de interpretações e sentimentos diversos. E nós, seus adoradores, leitores, usamos e abusamos disso. Mas, falando em sentimentos, nós temos piedade com as palavras? Bem, esse é o título do poema de hoje e, certamente, ele nos fará pensar. Vamos ao poema. Piedade com as palavras, da poeta paraguaia Josefina Plá. Piedade com as palavras penitentes que morrem sobre a almofada. As palavras caídas como pedras no montão que contam os pecados. As palavras afogadas como um recém-nascido de quem a mãe se envergonha. As palavras mendigas que jamais tiveram um vestido decente para sair no domingo da vida. E também pela palavra amordaçada, que um vestido de cimento afundou nas águas escuras. A palavra final, sem sílabas e sem destinatário. Josefina Plá. Pobres palavras que tanto sofrem sem seu devido reconhecimento. Tenhamos piedade com as palavras penitentes, com as palavras caídas, afogadas, esquecidas. Quantas palavras anseiam por nossa atenção e nós passamos e ignoramos, às vezes até por querer? Quantas vezes não respondemos palavras em meio às perguntas porque não queremos libertar palavras esquecidas dentro de nós? É culpa nossa, sim, que tantas palavras mendiguem e sejam abandonadas.

Tomemos a palavra pela mão e sejamos seus guias. Eu te convido. Vem, pega a palavra e respira, que é poesia. 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

Sinfonia número 1 em Mi bemol maior, opus 2 de Camille Saint-Saëns, Orquestra Nacional da Radiodifusão Francesa, sob a direção de Jean Martinon. Movimentos: Adagio, Allegro, Marcha, Scherzo, Allegro scherzando, Adagio, Finale, Allegro maestoso.

0: Sinfonia número 1 em Mi bemol maior, opus 2 de Camille Saint-Saëns, Orquestra Nacional da Radiodifusão Francesa, sob a direção de Jean Martinon. Movimentos: Adagio, Allegro, Marcha, Scherzo, Allegro Scherzando, Adagio Finale, Allegro Maestoso.
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0: Quinteto de cordas número 4 em Sol menor, Kyrill 516 de Wolfgang Amadeus Mozart. Arthur Guémiot, violino 1. Arpad Scheretz, violino 2. Jorge Anser, viola 1. Max Reiser, viola 2. Eva Tchako, violoncelo. Movimentos: Allegro, Minueto, Allegretto, Adagio Manon Troppo, Adagio Allegro.

Quinteto de cordas número 4 em Sol menor, Kyrill 516 de Wolfgang Amadeus Mozart. Arthur Gemio, violino 1. Arpad Scheretz, violino 2. Jorge Anser, viola 1. Max Reiser, viola 2. Eva Tchako, violoncelo. Movimentos: Allegro, Minueto, Allegretto, Adagio ma non troppo, Adagio Allegro. 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
1: Boa tarde, ouvintes. Este é a Universidade Revista, Cultura e Informação pelos 1080 da Rádio da Universidade. No programa de hoje, vamos destacar a voz de Nina Simone. E começamos com My Baby Just Care For Me,

Nina Simone, Central Park Blues, antes foi Love Me or Leave Me e My Baby Just Cares For Me. O Cine Bancários em Porto Alegre recebe na quarta-feira, às 19h, a pré-estreia de Honestino, novo longa-metragem dirigido por Aurélio Michiles. O filme é uma fusão entre documentário e ficção. Honestino retrata a trajetória de Honestino Guimarães, líder estudantil, ex-presidente da União Nacional dos Estudantes e aluno da Universidade de Brasília. Preso em 1973, aos 26 anos, Honestino nunca mais foi visto. Dessa forma, se tornou um dos casos de desaparecimentos durante o regime militar no Brasil. A partir de cartas, poemas, imagens de arquivo e depoimentos de familiares, amigos e militantes, o filme recupera a história de Honestino e propõe uma reflexão sobre o apagamento de memórias e a importância de preservar os relatos daqueles que viveram e resistiram à repressão. Após a sessão, o público participa de um bate-papo sobre memória, resistência e direitos humanos, com a presença de Roberta Baggio, que é professora de Direito Constitucional e coordenadora da Comissão da Memória e da Verdade da URGS, e Paulo de Tarso Carneiro, militante político que participou da resistência à ditadura. A conversa será mediada pelo jornalista e especialista em direitos humanos, Fábio Canato. Com direção de Aurélio Michiles, atuação de Bruno Gagliasso e produção de Nilson Rodrigues, Honestino chega aos cinemas brasileiros no dia 13 de agosto. O Instituto Ling promove, a partir da próxima quarta-feira, o curso Os Labirintos em Borges, com o professor, tradutor e escritor Rafael Bassi, no ano em que se completam 40 anos da morte do escritor argentino Jorge Luis Borges. O curso possui 3 encontros, nos dias 12, 19 e 26 de agosto, das 7 às 9 da noite no Instituto Link, e analisa poemas, ensaios e contos do autor com temas como o infinito, os labirintos e a memória. As inscrições podem ser feitas pelo site do Instituto ou na recepção do Centro Cultural. Não é necessário conhecimento prévio e professores da rede pública de ensino podem solicitar uma bolsa com 80% de desconto. O Instituto Link fica na rua João Caetano, número 440.

Nina Simone, Other Woman. Antes foi Do What You Gotta Do e I Need a Little Sugar in My Bowl. A orquestra chinesa de Xangai vem pela primeira vez ao Brasil e a passagem por Porto Alegre acontece nesta terça-feira às 8 da noite no Teatro Simões Lopes Neto. Com o programa Cores da China, dentro da programação oficial do Ano Cultural Brasil-China 2026. O concerto reúne 9 obras originais, cada uma inspirada em uma cor tradicional chinesa e em poemas antigos de diferentes dinastias, interpretadas por instrumentos típicos. Os ingressos podem ser adquiridos pelo site delarte.com.br. No dia 11 de agosto, o Grés recebe João Suplicy com o espetáculo Beatles e Elvis, um show intimista no formato voz e violão e que reúne clássicos de dois dos maiores nomes da história da música em interpretações marcadas pela personalidade e pelo estilo único do artista. Beatlemaníaco, declarado e admirador de Elvis Presley desde a infância, João apresenta canções que atravessaram diferentes momentos de sua vida e que até hoje fazem parte de sua identidade musical. A cantora Mônica Tomasi convida o compositor, multi-instrumentista e produtor Ângelo Primon, parceiro de longa data, no espetáculo Pontes Sonoras, que chega ao multipalco Eva Soffer dentro da programação do musical Évora, em apresentação gratuita na próxima quarta-feira, ao 12:30. Os artistas propõem um encontro da canção brasileira com a experimentação sonora. O projeto segue em agosto com uma programação que transita por diferentes estilos musicais. No dia 19, Vander Wildner faz um show solo de lançamento do seu quarto livro, Rodando é o Mundo, interpretando canções que marcaram sua trajetória, entre composições próprias, parcerias e versões de clássicos. Já no dia 26, a atração é o projeto E a Hora, que reúne os violões e a guitarra de Marcelo Corsetti, a voz de Bárbara Martins, o piano de Leonardo Bittencourt e o baixo acústico de Matheus Albornoz. A agenda completa está disponível no site do Teatro São Pedro e o projeto musical Évora tem entrada franca.

menina Simone For All Me Now. Antes foi A While e Porg. Até onde você seria capaz de ir para conquistar a ascensão social? É essa a pergunta que guia Baixa Sociedade, comédia que celebra os 50 anos de carreira de Luiz Fernando Guimarães e que terá uma única apresentação no dia 13 de agosto, às 8 da noite, no Teatro Fevale, da Universidade Fevale, em Novo Hamburgo. Os ingressos já estão à venda em Blue Ticket. Otávio, personagem de Luiz Fernando Guimarães, é um homem movido pela ambição e pelo desejo de reconhecimento, dinheiro e status. Ao lado do filho, Otavinho, papel de Paulo Matias Júnior, o patriarca cria situações absurdas e cômicas para sustentar uma imagem de sucesso que aos poucos revela suas fragilidades, contradições e frustrações. A direção é de Pedro Neschlin. Baixa Sociedade pode ser conferido no dia 13 de agosto no Teatro Fevale. A sessão inicia às 8 da noite. A Orquestra Sinfônica de Porto Alegre apresenta nos dias 15 e 16 de agosto, às 5 da tarde, na Casa da OSPA, um dos maiores marcos da música sinfônica. A Sinfonia número 2, em Dó Menor, Ressurreição, de Gustav Mahler. Sob a regência do maestro Manfred Schmidt, a obra vai contar com a participação do Coro Sinfônico da OSPA, do Coro de Câmara da Pontifícia Universidade Católica do Rio Grande do Sul, do Coro Masculino Otava Bassa e das solistas Manuela Corossi e Edneia Oliveira. E os ingressos estão à venda pela plataforma Simpla. Show de Júlio Reni e banda, lançando o EP Volume 3, tem lançamento no dia 14 de agosto no EPC Bar do Alexandre. O disco abre um dueto vocal de Reni e Beto Bruno, da Cachorro Grande, na faixa Compulsivo, e segue com influências de country, folk e rock. Márcio Petraco e Lúcio Dorfman, ex-colegas de Cowboys Espirituais, completam as participações especiais. A arte da capa, contracapa e encarte é assinada por Danny Kirst, com diagramação de Marco Lopes. A gravação, mixagem e masterização foram realizadas no estúdio Musitec, por Otávio Moura, que assina a produção musical ao lado de Jeff Gomes. Na apresentação, Júlio Reni também vai incluir lados Bs e grandes sucessos de sua carreira. No mês de setembro, nos dias 1º, 8, 22 e 29, o Centro Cultural da URGS recebe a oficina gratuita Água Sal, processo de criação em voz e movimento, que compartilha com mulheres e pessoas dissidentes de gênero elementos do processo de trabalho desenvolvido pelo coletivo Moebius na criação da performance Água Sal de 2023. A proposta desta oficina é explorar a estética comum aos gêneros do terror e do horror, através do estudo do corpo, da mobilização vocal e do jogo, para abordar temáticas relacionadas ao feminino e às experiências cotidianas de mulheres. A paisagem sonora e visual, criada pelas pessoas participantes, será apresentada ao público no dia 29 de setembro, às 3 da tarde. As inscrições podem ser feitas até o dia 24 de agosto ou enquanto durarem as vagas, por meio de formulário disponível no site urgs.br/difusão cultural.

Nina Simone, You Will Walk Alone. A Universidade Revista de hoje vai ficando por aqui. O programa teve produção e apresentação de Cláudia Heinzelmann, na técnica Luiz Fogassi e Clayton Lopes. Seguimos até a Voz do Brasil com Touch and Caring. E na sequência, Don't Smoke in Bed. A Universidade Revista volta na próxima terça-feira, às 18h, aqui pelos 1080 da Rádio da Universidade. Uma boa noite e até lá!

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2: Olá, boa noite.
1: Boa noite para você que nos acompanha em todo o país.
2: Segunda-feira, 10 de agosto de 2026.
1: Vamos aos destaques do dia.
2: Agosto Lilás, mês de conscientização pela prevenção e combate à violência contra a mulher.
1: Hoje vamos falar das principais formas de violência e como denunciar.
2: Atualmente existem em todo o país 495 delegacias especializadas de atendimento à mulher. Luana Karen.
3: Em 2025, as unidades realizaram mais de 782 mil atendimentos. Além disso, foram registrados 608 mil boletins de ocorrência.
1: Gás de cozinha já está disponível, vale para a nova recarga do botijão.
2: A recarga poderá ser realizada pelo responsável familiar diretamente em revendas credenciadas. Natália Koslick.
4: Podem participar as famílias com pelo menos duas pessoas em sua composição, renda per capita de até meio salário mínimo e cadastro único atualizado nos últimos 24 meses.
1: E vamos falar sobre o fenômeno climático El Niño, que atinge o Brasil.
2: Ele provoca chuvas acima da média, ventanias e ciclones no sul e sudeste do país, além de estiagem no norte, nordeste e centro-oeste.
1: Quem conversa com a gente sobre o tema é Volney Wolff. Ele fala como a população pode buscar mais informações.
5: A primeira coisa é buscar as informações nas defesas civis municipais, ou seja, nos órgãos oficiais, nos órgãos do governo do estado e nos órgãos oficiais do governo federal.
2: Hoje, na apresentação da Voz do Brasil, Mariana Jungmann e Luciano Seixas.
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2: Famílias que têm direito a repor o gás de cozinha já têm acesso ao Vale Recarga.
1: Os beneficiários podem verificar o direito ao benefício no site do Ministério do Desenvolvimento e Assistência Social, Família e Combate à Fome ou no portal da Caixa Econômica Federal.
3: Para ter acesso à recarga do gás do povo, o responsável familiar deve procurar uma das revendedoras que participam do programa em todo o país. Quem explica é a Secretária Nacional de Integração e Articulação de Plataformas Sociais Eletrônicas, Ana Lúcia Alonso.
6: Se apresentando na loja ou ligando para ela, você tem o direito de fazer a recarga a cada 2 meses ou a cada 3 meses, de acordo com o tamanho da sua família. Se você encontrou a sua revenda, é só se apresentar e fazer o pagamento da recarga com o cartão da Caixa Econômica Federal com chip, que pode ser o cartão do Bolsa Família, ou então você pode usar o seu celular. Você não precisa de intermediários e você tem garantido com segurança a troca do seu gás para fazer o almoço de todo dia.
3: Podem participar as famílias com pelo menos 2 pessoas em sua composição, renda per capita de até meio salário mínimo e cadastro único atualizado nos últimos 24 meses. Os vales recargas são liberados no dia 10 de cada mês, observando a quantidade de botijões a que cada família tem direito ao ano. A periodicidade varia conforme a composição familiar. Domicílios com 2 ou 3 membros, por exemplo, recebem um vale a cada 3 meses. Já as famílias com 4 ou mais integrantes têm direito a um vale a cada 2 meses. As consultas das distribuidoras credenciadas, da situação do vale, assim como de outras informações sobre o programa, podem ser feitas pelos canais oficiais da Caixa e do Ministério do Desenvolvimento e Assistência Social, Família e Combate à Fome. O Disque Social, pelo número 121, é uma das indicações. Reportagem Natália Koslick.
2: Você sabe o que fazer diante de um caso de violência contra uma mulher?
1: Quais serviços buscar ou por qual meio fazer uma denúncia?
2: O Agosto Lilás é uma oportunidade para falar sobre esse tema e conscientizar sobre os direitos das mulheres.
1: O tema da campanha deste ano são os 20 anos da Lei Maria da Penha, considerada um dos marcos na proteção dos direitos da mulher no Brasil.
7: foi para pedir socorro que, há 2 anos, a vítima de violência, que vamos chamar de Maria, entrou pela primeira vez em uma casa da mulher brasileira.
8: Eu cheguei na casa sem esperança nenhuma, sem expectativa nenhuma, sem norte algum. Eu estava só o farrapo humano, né? Tinha violências que eu nem tinha conhecimento que eram violências, né? Mas assim, é página virada.
7: Criada há 11 anos, a Casa da Mulher Brasileira reúne em um só lugar serviços como apoio psicossocial, delegacia e juizado especializados, defensoria pública, serviço de saúde e alojamento de passagem. Atualmente, há 13 dessas em funcionamento no país, abertas 24 horas por dia, todos os dias da semana. A coordenadora geral de fortalecimento da rede de atendimento do Ministério das Mulheres, Maura Souza, explica como funciona o atendimento.
9: Primeiro, a mulher passa pelo serviço de acolhimento, atendimento psicossocial, e se for um caso por um alojamento de passagem, a gente oferta esse serviço no âmbito da Casa da Mulher Brasileira, além da brinquedoteca, para que essa mulher tenha condições de ter o atendimento nos outros serviços.
7: No Agosto Lilás, mês de conscientização pelo enfrentamento à violência contra a mulher, a Casa reforça a garantia dos direitos das mulheres. A subsecretária de enfrentamento à violência da Secretaria da Mulher do Distrito Federal, Maíra Castro, destacou que, além do apoio imediato, a Casa da Mulher Brasileira também ajuda as vítimas a alcançarem autonomia profissional e financeira.
10: Elas podem fazer cursos, ter essa empregabilidade, os mais de 400 mulheres empregadas em diferentes órgãos, estão sempre visando essa oportunidade, uma porta de saída que elas tenham da violência doméstica.
7: O tema deste Agosto Lilás são os 20 anos da Lei Maria da Penha, considerada um dos marcos na proteção dos direitos da mulher no Brasil. Além da agressão física, a norma abrange outras 4 formas de violência contra a mulher. A violência patrimonial, que se caracteriza pela destruição ou retenção de bens, dinheiro ou outros recursos, a violência moral, que ocorre por meio de calúnia, difamação, injúria ou qualquer conduta que atinja a honra e a reputação da mulher, a violência psicológica, caracterizada por atitudes que causam medo, humilhação, ameaças, isolamento e manipulação, e a violência sexual, que é qualquer ato praticado sem consentimento. Em qualquer dos casos, a mulher deve fazer o registro da ocorrência. Os profissionais são qualificados para esse atendimento, de acordo com Mariana Almeida, delegada adjunta da Delegacia de Atendimento à Mulher 2 do Distrito Federal.
11: Esse policial precisa ter a sensibilidade de acolher essa vítima, de acalmá-la para que assim ela consiga, né, relatar o que está acontecendo, e também ele precisa saber o que de fato vai auxiliar essa vítima para poder encaminhá-la a outros órgãos, a outros serviços públicos, porque a gente precisa de toda essa atuação de rede, como prevê a própria Lei Maria da Penha.
7: Há em todo o país 495 delegacias especializadas de atendimento à mulher. Em 2025, as unidades realizaram mais de 782 mil atendimentos. Além disso, foram registrados 608 mil boletins de ocorrência e mais de 300 mil inquéritos instaurados e medidas protetivas de urgência solicitadas. As vítimas de violência também podem contar com a Central de Atendimento à Mulher, o Ligue 180. A ligação é gratuita e o serviço funciona 24 horas por dia, todos os dias da semana. Os serviços também podem ser acessados pelo WhatsApp 61 99610 0180 ou pelo e-mail central180@mulheres.gov.br. Mas atenção, se o caso for de emergência, ou seja, se a mulher estiver em risco imediato, a recomendação é acionar a Polícia Militar por meio do 190. Reportagem Luana Karen.
2: A Agência Nacional de Proteção de Dados, a ANPD, abriu um processo de fiscalização contra o Discord.
1: A medida busca apurar possíveis descumprimentos das regras de proteção previstas no Estatuto Digital da Criança e do Adolescente.
2: A fiscalização ocorre após episódio que resultou na morte de uma adolescente de 13 anos.
1: A plataforma terá que informar quais medidas adota para evitar situações de risco. Confira com Thaís de Araújo.
12: Muito popular entre os jogadores online, o Discord é uma plataforma que permite a troca de mensagens por texto, voz e vídeo. O serviço também reúne comunidades em que os usuários podem conversar e interagir em tempo real. Para investigar possíveis falhas na proteção de crianças e adolescentes dentro da plataforma, a Agência Nacional de Proteção de Dados, a ANPD, abriu um processo de fiscalização. O objetivo da agência é verificar se a plataforma está cumprindo as regras do Estatuto Digital da Criança e do Adolescente, o ECA Digital, para prevenir situações que possam colocar menores de 18 anos em contato com conteúdos que incentivem ou facilitem a automutilação e o suicídio. Também serão analisados os mecanismos usados pelo Discord para verificar a idade dos usuários e para identificar e retirar conteúdos que violem essas regras, além de comunicação de casos graves às autoridades. A plataforma terá 5 dias úteis para apresentar informações sobre as medidas adotadas para prevenir e combater violações graves contra crianças e adolescentes. Se forem encontradas irregularidades, a ANPD poderá determinar mudanças e aplicar as sanções previstas no ECA Digital. Entre elas, multa de até R$50 milhões por infração. A fiscalização da ANPD é um trabalho conjunto com a Polícia Civil e o CyberLab da Secretaria Nacional de Segurança Pública do Ministério da Justiça e Segurança Pública, que atuam para investigar um grupo criminoso suspeito de incentivo ao suicídio e à automutilação por meio do Discord, resultando na morte de uma adolescente de 13 anos no último dia 22 de julho. Thaís de Araújo para a Voz do Brasil.
2: O fenômeno El Niño já é uma realidade e está afetando o clima no Brasil.
1: Ele provoca chuvas acima da média, ventanias e ciclones no sul e sudeste do país.
2: E estiagem que pode levar à crise hídrica do norte, nordeste e centro-oeste.
1: Mais cedo, nós conversamos com o secretário nacional de Defesa Civil, Volney Wolff, sobre como a população e os municípios podem se preparar para as consequências desses eventos. Acompanhe. Secretário Volney Wolff, seja muito bem-vindo à Voz do Brasil, um prazer ter o senhor com a gente aqui. Vamos começar falando sobre os impactos do El Niño, que já estão sendo sentidos, secretário, especialmente ali no sul do país. O senhor pode fazer para a gente um relato sobre como está a situação por lá, quais têm sido os principais problemas decorrentes de eventos climáticos e quais os municípios mais afetados?
13: Sim, Mariana. Bem, começando aí do início, né? Na verdade, os efeitos do El Niño já são sentidos no Brasil inteiro, né? De sul a norte do país. O aquecimento das águas do Atlântico, que já passam de 2 graus, nos permitem inferir que nós já estamos vivendo um El Niño no grau muito forte, né? Isso quer dizer que vamos ter chuvas intensas na região sul do Brasil, possivelmente ainda na região sudeste, mas teremos também estiagem e escassez hídrica muito, muito forte na região amazônica e na região do nordeste, que a gente já começa a sentir também. Além disso, na região centro-oeste, é possível que tenhamos ainda incêndios e também a região centro-oeste é uma região que tem escassez hídrica e tem chuvas intensas em alguns períodos, né? E ainda, principalmente ali na São Paulo, Rio, ondas de calor prometem ser bastante fortes ainda no ano de 2026. Bom, a gente viu no último mês, especificamente agora em julho, na região sul, especialmente lá no Rio Grande do Sul, chuvas intensas que duraram mais de uma semana. Aliás, elas perduraram por mais de 10 dias. E isso ocasionou elevação dos níveis dos rios, das principais vales de rios do Rio Grande do Sul, que levam água até a bacia do Guaíba, na grande Porto Alegre, né? Então, isso acabou ocasionando danos e prejuízos à população, né? Em muitos dos municípios, a população teve água em suas casas, né? Isso sempre ocasiona um grande problema à população. E agora, na última semana, né? No último final de semana, estava previsto o ciclone extra tropical, né? Que é um ciclone que é formado ali na região leste do Brasil, vindo do sul do país, Uruguai, Argentina, em função daquelas massas de ar frio, que ao chegar no continente, geram chuvas intensas, mas pior que isso, né? Nesse caso, ventanias próximas de 100 km por hora e o que aconteceu ali na região metropolitana de Porto Alegre é que a velocidade dos ventos passaram de 100, chegaram a 115, 120 quilômetros, tanto na região metropolitana de Porto Alegre, como lá no sul, na região de Pelotas principalmente, né? E isso traz muitos transtornos à população das cidades.
2: Perfeito, secretário. Como o senhor citou, novos fenômenos climáticos, como tornados e ciclones, ainda são esperados, né? Como é que os municípios podem se preparar para esta situação?
13: Então, eu acho assim, é importante que a população, no primeiro momento, busque informações de órgãos oficiais. Então, a primeira coisa é buscar as informações nas defesas civis municipais, nas prefeituras, ou seja, nos órgãos oficiais, nos órgãos do governo do estado e nos órgãos oficiais do governo federal. Como uma segunda medida, é muito importante que as pessoas busquem medidas de autoproteção. Ao ter um alerta de possível chuvas intensas com ventanias, ou seja, que vai haver em potencial a possibilidade de ocorrer um desastre, que essas pessoas busquem medidas de autoproteção. É importante também, Luciano, que as prefeituras busquem, ao longo dos períodos de preparação, botar em prática os seus planos de contingência. Quando possível, e muitas delas têm feito isso, principalmente na região sul do Brasil, fazer simulados com a população. Tirar os planos de contingência da gaveta e transformar isso em simulados, onde junto com a população, os órgãos de defesa civis, mas mais que isso, dos sistemas municipais, estaduais de defesa civil, fazem um simulado de como é que seria uma situação de potencial desastre em função, por exemplo, de chuvas intensas.
1: O secretário, e os municípios que já foram atingidos, né? Porque a gente viu aí que no Rio Grande do Sul a coisa já começou a escalar. No caso dos municípios que já foram atingidos, como é que eles devem proceder para conseguir a ajuda do governo federal?
13: A Defesa Civil Nacional, ela orienta desde a decretação da situação de emergência, a solicitação de reconhecimento federal e a elaboração de planos. No primeiro momento, ajuda humanitária, quando for o caso, de restabelecimento, quando há alguma avaria pequena na infraestrutura pública e, em último caso, a orientação sobre a construção de planos de reconstrução naqueles casos onde os danos e os prejuízos na infraestrutura pública foram de maior porte.
2: Perfeito. Secretário, a gente está falando do sul do país, como o senhor colocou, né? Questão de alagamentos, chuvas, tornados e também o senhor colocou no início, existe o outro lado, né? O agravamento da estiagem em grande parte do país, mais notadamente região centro-norte. Quais são os maiores perigos desta situação?
13: Então, nós não podemos nos esquecer que em 2023, de 23 para 24, no El Niño também muito forte, talvez tenha sido a maior estiagem, a maior crise hídrica que a gente viveu nos últimos tempos na região amazônica, né? Os grandes rios, parte deles secaram, os transportes via navegação ficaram muito prejudicados, e nós tivemos que lançar mão, de algumas ações para ajudar os estados do norte. Nós temos equipes em todas as regiões do norte, em todos os estados do norte, mais o centro-oeste, reuniões de capacitação de como a gente deve se preparar para que, em havendo essa situação de crise hídrica, a gente possa trabalhar de maneira muito integrada entre os estados, os municípios e o governo federal, para que as pessoas possam ter o menos possível de impacto nessas situações.
1: Muito bem, nós conversamos com Volney Wolff, secretário nacional de Defesa Civil. Muito obrigada, secretário, pela sua entrevista aqui à Voz do Brasil.
13: Eu que te agradeço, Mariana e Luciano. Muito obrigado pela oportunidade.
2: O Ministério das Relações Exteriores prestou solidariedade à Colômbia depois do terremoto que atingiu o país na manhã desta segunda-feira.
1: O tremor de magnitude 7,4 foi o mais forte registrado no país durante a última década, segundo o Serviço Geológico Colombiano.
2: O Itamaraty acompanha os esforços de busca e de assistência às populações afetadas e manifesta disposição de colaborar com as autoridades colombianas. Até o momento não foram identificados brasileiros entre as vítimas.
1: O governo da Colômbia decretou estado de emergência. Segundo o balanço oficial, ao menos 111 pessoas morreram e 87 ficaram feridas.
2: O plantão consular permanece à disposição para prestar assistência a cidadãos brasileiros em situação de emergência.
1: O atendimento da Embaixada do Brasil em Bogotá pode ser feito por meio do telefone 57-31-0809-6169. Já o plantão consular em Brasília pode ser feito pelo telefone 61-98-260-0610.
2: Começaram as convocações da lista de espera do Fundo de Financiamento Estudantil, FIES.
1: Os inscritos nessa edição que ainda não foram pré-selecionados devem acompanhar a classificação no site do FIES até o dia 24 de setembro para não perder a vaga.
2: A diretora de Políticas de Acesso à Educação Superior do Ministério da Educação, Marina Castro, explica como garantir a vaga.
14: O candidato que for pré-selecionado por meio da lista de espera terá 3 dias úteis a contar da data da convocação para acessar a página do FIES e complementar as informações da inscrição. Na sequência, será a vez de validar a documentação exigida, primeiro na instituição de ensino e depois no banco. Os prazos de cada etapa devem ser observados rigorosamente para evitar a perda da vaga para financiamento do curso.
1: Nessa edição foram disponibilizadas 75.500 vagas distribuídas em mais de 1.200 instituições privadas de educação superior.
2: Metade das vagas é destinada para estudantes com renda familiar per capita de até meio salário mínimo inscritos no CadÚnico.
1: Os pré-selecionados devem acompanhar a classificação no endereço fiesseleçãoaluno.mec.gov.br.
2: E estudantes que participam do processo seletivo do ProUni, o Programa Universidade para Todos, e foram pré-selecionados, devem comprovar as informações de inscrição até sexta-feira, dia 14.
1: A documentação exigida deve ser apresentada diretamente na instituição de ensino superior.
2: Os estudantes que recebem bolsa integral do ProUni podem solicitar a bolsa permanência. Saiba como.
15: Estudantes com bolsa integral do ProUni e matriculados em cursos presenciais de turno integral podem solicitar a bolsa permanência, auxílio mensal de R$ 700, concedido pelo Ministério da Educação. O benefício é destinado ao custeio de despesas educacionais e atende alunos de cursos com duração mínima de 6 semestres e média de pelo menos 6 horas de aula por dia. Para receber a bolsa, o estudante também precisa ter conta corrente individual no Banco do Brasil ou na Caixa Econômica Federal, vinculada ao mesmo CPF cadastrado no sistema do ProUni. O auxílio não pode ser acumulado com outras bolsas públicas de mesma finalidade e pode ser suspenso caso a bolsa principal do ProUni seja interrompida ou o aluno deixe um curso integral. O pedido deve ser feito diretamente na coordenação do ProUni da instituição de ensino superior onde o estudante está matriculado. A faculdade verifica se o curso é elegível, realiza o cadastro no sistema e inclui o aluno na relação mensal de beneficiários, conforme a disponibilidade orçamentária do Ministério da Educação. Claudimário Carvalho, para a Voz do Brasil.
1: Trabalhar desde os 14 anos de forma legal, com remuneração e ainda aprender um ofício.
2: É a aprendizagem profissional, uma modalidade de contratação que combina formação teórica e experiência prática no ambiente de trabalho.
16: Criada no ano 2000, a contratação de aprendizes é voltada a adolescentes e jovens entre 14 anos completos e 24 anos incompletos. O contrato de aprendizagem é registrado em carteira de trabalho, com acesso aos direitos trabalhistas e previdenciários. Entre eles, remuneração proporcional às horas trabalhadas, nunca inferior ao salário mínimo hora, o depósito do Fundo de Garantia do Tempo de Serviço, FGTS, o 13º salário, as férias e o vale-transporte. No entanto, o contrato de aprendizagem tem prazo determinado de até 2 anos e a jornada de trabalho possui regras específicas, de 4 a 6 horas diárias para aprendizes que ainda não concluíram o ensino ensino médio e de até 8 horas diárias para aqueles que já concluíram o ensino médio. Para se candidatar a uma vaga de aprendizagem, o jovem deve estar regularmente matriculado e frequentando uma instituição de ensino. A contratação está vinculada à participação em curso de aprendizagem profissional em instituição habilitada, como SESC, SENAC e SENAT, por exemplo. A contratação de aprendizes é obrigatória para estabelecimentos de qualquer natureza que possuam, no mínimo, 7 empregados em funções que demandem formação profissional. Daniele Popov para A Voz do Brasil.
1: Os alimentos da cesta básica registrou queda em 26 capitais brasileiras no mês de julho.
2: Foi o que mostrou a pesquisa realizada todo mês pela Conab, a Companhia Nacional de Abastecimento, e pelo DIEESE, o Departamento Intersindical de Estatísticas e Estudos Socioeconômicos.
1: Segundo a análise, na comparação entre julho e junho, as maiores quedas ocorreram em Natal, Maceió e Belo Horizonte. Apenas São Luís registrou aumento.
2: Os produtos que tiveram as principais reduções nas capitais brasileiras foram a batata, tomate, café e açúcar.
1: Ainda segundo o levantamento da Conab e do DIEESE, houve também diminuição no preço da carne em 14 capitais.
2: E essas foram as notícias do governo federal.
1: Fique agora com as notícias do Poder Judiciário e do Congresso Nacional. Boa noite.
2: Boa noite para você e até amanhã.
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18: Em seminário, o presidente do STF, do CNJ, fala sobre transparência e confiança pública.
19: Ministro Fachin participa da abertura das celebrações do bicentenário dos cursos jurídicos no Brasil.
18: STJ reconhece validade de tarifa de adiantamento a depositante prevista em contrato bancário.
19: Boa noite, eu sou Marcela Luiz.
18: E eu sou Walter Lima.
19: Presidente do STF e do CNJ, ministro Edson Fachin, abre seminário O Judiciário em Debate, Integridade, Eficiência e Acesso à Justiça.
18: O evento é uma iniciativa do jornal Folha de São Paulo em parceria com a OAB do Estado. Carolina Chaves.
20: O ministro Edson Fachin explicou que o Judiciário já avançou muito na transparência e no acesso à justiça com a ajuda da tecnologia, mas é preciso mais para preservar a confiança nas instituições e exercício responsável da função.
21: Nós precisamos enfrentar com seriedade a agenda de moralização dos gastos públicos, de aprofundar as investigações de corrupção que ainda permanecem em nosso país, bem como aperfeiçoar os mecanismos de transparência e encontrar soluções públicas, justas e fiscalmente sustentáveis para questões estruturais do Estado brasileiro, inclusive no que diz respeito ao regime remuneratório da magistratura, que é o que faremos com a proposição de uma lei federal de caráter nacional, cuja minuta estará pronta até o final deste ano.
20: Os encontros acontecem nas manhãs de segunda-feira, nos dias 10, 17 e 24 de agosto.
19: O presidente do STF e do CNJ, ministro Edson Fachin, também participou hoje do início das comemorações dos 200 anos dos cursos jurídicos no Brasil na Faculdade de Direito da Universidade de São Paulo.
18: A cerimônia abriu a programação do bicentenário dos cursos jurídicos no Brasil.
19: Na ocasião, Fachin ressaltou o papel da Faculdade de Direito de São Paulo como espaço de defesa das liberdades públicas, dos direitos humanos e da democracia.
18: Os cursos de direito no país foram criados em 11 de agosto de 1827, por decreto de Dom Pedro I.
19: A Polícia Federal deflagrou hoje uma operação para investigar possíveis irregularidades na aplicação de recursos do regime próprio de previdência social do município de Maceió, em Alagoas.
18: A ação foi autorizada pelo ministro André Mendonça, do STF. Marta Ferreira.
22: Entre os alvos está o Maceió Previdência, autarquia responsável pela análise e concessão de benefícios de pensão por morte e a aposentadoria. A Polícia Federal busca esclarecer as circunstâncias do credenciamento investimento, da cotação, da análise de risco, da governança e da tomada de decisão que antecederam os investimentos. A investigação tem como objeto duas aplicações realizadas nos anos de 2023 e 2024, que totalizaram R$ 97 milhões. Na decisão do ministro André Mendonça, ele aponta que houve possível direcionamento dos investimentos e exposição desproporcional do patrimônio previdenciário a ativos de risco elevado e liquidez reduzida.
19: É válida a tarifa de adiantamento a depositante prevista em contrato bancário.
4: Esse entendimento é do STJ, Fátima Uchoa.
5: A tarifa de adiantamento a depositante remunera o serviço prestado quando o banco adianta recursos para cobrir pagamentos que ultrapassam o saldo da conta. Em ação civil pública, o Ministério Público de São Paulo questionou a legalidade da tarifa. O juízo de primeiro grau declarou nula a cláusula contratual, proibiu novas cobranças e determinou a devolução em dobro dos valores pagos. E o Tribunal Estadual substituiu a restituição em dobro pela devolução simples. Na quarta turma do STJ, o ministro relator João Otávio de Noronha explicou que a tarifa de adiantamento a depositante não se confunde com os encargos da operação de crédito e a cobrança é permitida quando há previsão contratual clara e segue normas do Conselho Monetário Nacional e do Banco Central, como nesse caso. Assim, o colegiado deu parcial provimento ao recurso especial do banco e julgou improcedente a ação civil pública.
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19: Uma boa noite.
4: E até amanhã.
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23: Eu sou Paula Groba.
24: E eu sou Ricardo Nakaoka.
23: E estes são os destaques de hoje do Jornal do Senado, que começa agora.
24: Senado inicia semana de esforço concentrado.
23: Senadora cobra resultados e transparência no uso de verbas para o povo Yanomami.
24: Projeto proíbe que concursos da segurança pública limitem vagas para mulheres.
23: Boa noite.
24: Boa noite.
23: Mais de R$ 2 bilhões foram destinados desde 2023 à proteção do território Yanomami.
24: Mas como esses recursos estão sendo aplicados? Essa foi uma das questões debatidas pela Subcomissão Permanente dos Povos Indígenas Yanomami durante a audiência nesta segunda-feira. Repórter Rodrigo Rezende.
25: O ministro dos Povos Indígenas, Eloy Terena, destacou que os recursos conseguidos por meio dos créditos extraordinários são distribuídos para diversos ministérios e que, no caso da pasta dos povos indígenas, vários eram os desafios enfrentados na área Yanomami, porção do território brasileiro na região norte do Amazonas de Roraima, equivalente ao tamanho de Portugal.
26: Quando nós assumimos em 2023, desenhamos ali uma estrutura para fazer frente às demandas que estavam colocadas, né? Garimpo ilegal presente na terra indígena, situação de desnutrição e uma ausência de proteção territorial.
25: A senadora Damaris Alves, do Republicanos do Distrito Federal, afirmou que os recursos ainda precisam ser aumentados, mas sempre com cobrança por resultados.
27: Em 2022, 56% das crianças estavam em estágio de desnutrição. Agora, em 26, depois das ações emergenciais, a gente cai para 46. O valor foi pouco para a gente alcançar as metas de nutrição e combate à fome.
25: Além da compra e distribuição emergencial de cestas básicas, parte dos recursos destinados ao Ministério dos Povos Indígenas foi usada para criar uma estrutura capaz de identificar a origem e o destino do ouro extraído no Brasil, especialmente o retirado do território Yanomami.
23: E em meio às divergências entre governo, oposição e judiciário, está pronto para votação no plenário do Senado o projeto que cria o Exame Nacional de Proficiência em Medicina.
24: A discussão ganhou um novo capítulo após o Tribunal Regional Federal suspender as sanções aplicadas pelo governo às faculdades que tiveram baixo desempenho no Exame Nacional de Avaliação da Formação Médica, realizado em 2025. Repórter repórter Douglas Castilho.
3: A controvérsia principal é entre o atual ENAMED, exame realizado ao longo do curso de medicina organizado pelo MEC, e a proposta do PROFIMED, avaliação de proficiência a ser realizada pelo Conselho Federal de Medicina após a graduação em análise no Congresso. Em debate no Senado, o senador Rogério Carvalho, do PT de Sergipe, afirmou que o processo de verificação não pode se dar apenas ao fim do curso.
7: Eu defendo que tem o teste de proficiência, mas ele tem que ser a última etapa de um processo mais amplo de avaliação e que tem que gerar consequências para as escolas que garantem o ingresso.
3: Já o relator do projeto de lei do PROFIMED, senador doutor Irã, do PP de Roraima, reforçou que o Conselho Regulamentador da Profissão, CFM, deve ser o responsável pela certificação.
8: Colocar o PROFIMED, a prova de proficiência, no Ministério da Educação, que tem sido responsável pela proliferação desenfreada de escolas médicas no nosso país, produzindo médicos com baixo conhecimento, colocando a população em alta vulnerabilidade, isso é um perigo para a sociedade.
3: Uma decisão do TRF da primeira região em 5 de agosto suspendeu as punições impostas pelo Executivo às universidades com resultados considerados ruins no ano passado, com base no ENAMED.
23: O Senado começou hoje uma semana de esforço concentrado com votações importantes. Os parlamentares terão uma agenda intensa no plenário e nas comissões, com propostas que podem impactar a indústria, o mercado de trabalho e a relação entre contribuintes e o fisco.
24: Entre os destaques está a criação de um programa de estímulo à indústria nacional de fertilizantes. Os detalhes com o repórter Pedro Pincer.
9: A pauta de votações do plenário para esta semana prevê a votação de pelo menos 10 projetos. O primeiro item que deve ser analisado é a criação do Programa de Desenvolvimento da Indústria de Fertilizantes. O objetivo é estimular investimentos na implantação, ampliação e modernização da infraestrutura voltada à produção nacional de fertilizantes e de seus insumos. Para o autor, senador Laércio Oliveira, do Progressistas de Sergipe, a iniciativa busca reduzir a dependência brasileira da importação de fertilizantes e fortalecer a segurança alimentar, a competitividade do agronegócio e a indústria.
10: O Brasil não pode apenas continuar reagindo às crises internacionais. Precisamos nos antecipar a elas. Precisamos construir autonomia. Precisamos fortalecer a nossa indústria. Precisamos garantir estabilidade para quem produz e segurança para quem consome.
9: Na quarta-feira, está prevista a votação do texto da Câmara para o projeto de lei complementar que cria descontos para contribuintes que regularizarem espontaneamente seus débitos tributários e reforça na esfera administrativa a aplicação de decisões do STF e do STJ, e também a criação de dois estatutos, o do aprendiz, que estabelece regras para a jornada de trabalho, novas hipóteses de rescisão do contrato e direitos para essa parcela de trabalhadores, e o da vítima, que reúne em um único texto direitos e garantias hoje distribuídos em diferentes normas para vítimas de crimes e contravenções, calamidades públicas, desastres e epidemias.
23: E após a aprovação no Senado, foi sancionada a lei que permite a destinação ao Corpo de Bombeiros de emendas parlamentares antes exclusivas da área da saúde.
24: Os recursos financiarão atendimentos de urgência feitos pelas corporações. Repórter Marcela Diniz.
11: 40% das ocorrências atendidas por bombeiros no Brasil em 2025 foram do tipo pré-hospitalar, em acidentes e outras situações de urgência. Isso equivale a mais de 1 milhão de emergências. Com a Lei Complementar 234, sancionada no dia 6 de agosto, parlamentares estão autorizados a destinar recursos de emendas da área da saúde para financiar esse tipo de atendimento. Antes, as verbas recebidas pelos corpos de bombeiros estaduais e do Distrito Federal teriam de estar vinculadas à rubrica da segurança pública. O senador Wilder Moraes, do PL Goiano, um dos relatores do projeto que deu origem à lei, ressaltou que os bombeiros atuam em parceria com o Serviço de Atendimento Móvel de Urgência, o SAMU, e afastou a possibilidade de disputa pelo orçamento da saúde pública.
12: Não transfere recursos da saúde para a segurança pública, apenas permite financiar os serviços de saúde que os bombeiros já prestam gratuitamente todos os dias, salvando vidas em todo o Brasil.
11: O dinheiro das emendas não poderá ser usado pelos corpos de bombeiros para pagar salários nem para custear ações que não estejam ligadas aos atendimentos pré-hospitalares.
23: O Senado pode concluir a votação do projeto que proíbe a limitação de vagas para mulheres em concursos da área de segurança pública.
24: O texto, já aprovado pelas comissões de Direitos Humanos e de Segurança Pública, também reserva pelo menos 20% das vagas para mulheres nas polícias civis, militares e penais, nos corpos de bombeiros e nas polícias institucionais do Judiciário e do Ministério Público. Repórter Bruno Lourenço.
0: O projeto de lei que está pronto para ser votado no plenário do Senado proíbe a limitação de vagas para mulheres em concursos da área de segurança pública. A iniciativa também reserva pelo menos 20% das vagas nos concursos públicos das polícias e bombeiros para o público feminino. A relatora na Comissão de Segurança Pública, senadora Damares Alves, do Republicanos do Distrito Federal, defende a medida.
1: O que queremos? Uma política de valorização da mulher lá na Polícia Militar, no Corpo de Bombeiro, na Polícia Civil.
0: A proposta cria ainda a Política Nacional de Valorização das Mulheres na área de Segurança Pública, que será condição para o repasse de verbas do Fundo Nacional do Setor, como explicou o relator na Comissão de Direitos Humanos, senador Alessandro Vieira, do MDB de Sergipe.
2: As mulheres na segurança pública são historicamente discriminadas. Isso é um fato incontestável. Uma realidade que se repete em matérias, em casos que todos nós temos em diversas oportunidades conhecimento.
0: A nova política estabelece igualdade de oportunidades entre mulheres e homens nas carreiras da segurança pública. O fim da exclusividade ou preferência dessas atividades para homens, a rejeição de práticas, atitudes e crenças discriminatórias e o enfrentamento do assédio e da violência contra mulheres no ambiente de trabalho.
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24: 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Com edição de Paula Groba e trabalhos técnicos de João Lira, o Jornal do Senado fica por aqui. Acompanhe agora as notícias da Câmara dos Deputados. Boa noite.
23: Boa noite e até amanhã.
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14: Plenário pode votar projeto que prioriza processo sobre crimes de racismo.
15: Câmara retira da Justiça a atribuição de julgar entidade que atende menores.
14: Parlamentares garantem direitos para a pessoa que tem espinha bífida aberta.
16: Boa noite. Os deputados aprovaram uma proposta que busca garantir direitos a pessoas com espinha bífida aberta. A condição resulta de uma falha congênita no sistema neurológico e gera uma série de dificuldades a quem tem a malformação. A reportagem é de Paula Bittar.
21: A Comissão de Constituição e Justiça da Câmara aprovou uma proposta que classifica a espinha bífida aberta como deficiência para todos os efeitos legais. A espinha bífida é uma condição congênita em que há uma falha no fechamento do tubo neural, estrutura que dá origem ao cérebro, medula e vértebras. Essa falha pode deixar partes da medula expostas ou mal protegidas, resultando em diferentes níveis de comprometimento neurológico. O tipo mais grave e conhecido é a mielomeningocele, em que parte da medula espinhal e os nervos saem por uma abertura nas costas do bebê, formando uma bolsa visível ao nascimento e, por isso, é chamada de aberta. Essa condição pode causar paralisia nas pernas. De acordo com a proposta, pessoas diagnosticadas com espinha bífida aberta terão atendimento integral pelo Sistema Único de Saúde, sendo assegurado, no mínimo, atendimento por equipe multidisciplinar, acesso a exames complementares, assistência farmacêutica e acesso a modalidades terapêuticas reconhecidas, inclusive fisioterapia e atividade física. O atendimento integral prevê também a divulgação de informações sobre a espinha bífida aberta e as medidas preventivas e terapêuticas disponíveis. A relatora na comissão, deputada Silvia Cristina, do PP de Rondônia, destacou que o projeto garante mais segurança jurídica e facilita o acesso das pessoas aos direitos previstos na Lei Brasileira de Inclusão.
4: Apesar dos avanços na legislação brasileira, muitas pessoas com espinha bífida ainda enfrentam dificuldades para ter condição reconhecida como deficiência e, consequentemente, acessar direitos garantidos. Como relatora, o parecer favorável foi porque entendo que estamos promovendo justiça social, inclusão e dignidade. Estamos garantindo que crianças, jovens e adultos com espinha bífida tenham maior proteção legal, mais acesso às políticas públicas e melhores condições para exercer plenamente sua cidadania.
21: A proposta que classifica a espinha bífida aberta como deficiência para todos os efeitos legais já pode seguir para a análise do Senado, a menos que haja recurso para votação antes pelo plenário da Câmara. Da Rádio Câmara de Brasília, Paula Bittar.
5: Saúde.
6: Leandre, do PSD do Paraná, apresentou o projeto que assegura às pessoas em tratamento contra o câncer o direito de usar lenço, turbante ou cobertura semelhante em fotografias destinadas à emissão, renovação ou segunda via de documentos oficiais de identificação.
17: Leandre explica que a proposta condiciona o uso do acessório à plena visibilidade dos elementos do rosto necessários à identificação biométrica. A deputada ressalta que a proposta também prevê a atualização gratuita da fotografia após o fim do tratamento oncológico.
5: Educação.
6: Professora Luciene Cavalcante, do PSOL de São Paulo, cobra do Senado a aprovação de projeto que cria um piso nacional para os profissionais de apoio técnico, administrativo e operacional da educação básica. A proposta, já aprovada pela Câmara, aguarda análise desde março.
18: Isso seria hoje, em valores, um pouco mais de R$ 3.800 por 40 horas de trabalho. Infelizmente, a gente não tem ainda leis que garantam o piso e a carreira dos profissionais não docentes. Quem são esses profissionais? São os profissionais que estão nas secretarias da escola, que estão nas inspetorias, que estão na limpeza das escolas, fazendo as merendas. São todos os profissionais que são essenciais para a educação e não são docentes. A escola não é feita só de professores. A gente tem todo um outro corpo de profissionais que precisam ser valorizados e não estão sendo valorizados.
17: Professora Luciene Cavalcante afirma que o Fundo da Educação Básica, o Fundeb, oferece recursos para custear a valorização da categoria. A deputada garante que o Senado já tem assinaturas suficientes para a apreciação da proposta.
5: Trabalho.
6: Marreca Filho, do PRD do Maranhão, é autor de projeto que cria diretrizes específicas para a inclusão profissional de adultos com transtorno do espectro autista. O texto prevê qualificação acessível, adaptação dos processos seletivos e apoio para ingresso no mercado de trabalho.
17: Para Marreca Filho, a contratação isoladamente não assegura a inclusão das pessoas com autismo. Ele também propõe acompanhamento no ambiente profissional, além da orientação de gestores e de equipes, para reduzir barreiras que dificultam a permanência e o desenvolvimento na carreira.
6: Doutor Francisco, do PT do Piauí, é autor de projeto que institui 7 de abril como Dia Nacional do Médico Legista. O deputado ressalta que a data faz referência à regulamentação em 1886 da função médico-policial responsável pela realização de perícias a serviço do Estado.
17: Doutor Francisco explica que o médico legista produz provas técnicas usadas na investigação de crimes e nas decisões judiciais. A proposta incentiva campanhas educativas, homenagens e eventos científicos voltados à divulgação dos avanços da medicina legal.
5: Previdência.
6: Eduardo da Fonte, do PP de Pernambuco, apresentou o projeto que cria uma política nacional de proteção às mães solo, com prioridade nos programas federais de combate à pobreza. A proposta prevê o pagamento em dobro dos benefícios de transferência de renda custeados pela União.
17: O projeto de Eduardo da Fonte também prevê atendimento prioritário à mãe solo em programas habitacionais, vagas em creches, qualificação profissional, microcrédito e assistência jurídica. Ele argumenta que a integração das medidas estabelecidas no texto amplia a autonomia das mulheres.
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5: votação.
7: O plenário da Câmara pode votar em breve projeto que dá prioridade a inquéritos e processos sobre crime de racismo. O texto está em regime de urgência e não precisa passar pelas comissões, como explica o repórter Antônio Vital.
8: O plenário da Câmara dos Deputados pode votar projeto que dá prioridade aos processos e inquéritos relativos a crime de racismo na polícia e no judiciário. A proposta também estabelece procedimentos que os policiais devem seguir ao registrar a ocorrência. Uma das medidas determina que a autoridade policial deve registrar a ocorrência com a classificação própria de crime resultante de discriminação ou preconceito de raça, cor, etnia, religião ou procedência nacional. Dessa forma, as ocorrências não poderão mais ser classificadas como crimes diversos, o que faz com que denúncias de racismo não apareçam nas estatísticas de segurança pública, de acordo com a autora do projeto, deputada Dandara, do PT de Minas Gerais. A proposta obriga ainda o delegado a comunicar o caso imediatamente ao Ministério Público e a justificar por escrito caso opte por não classificar a ocorrência como crime racial. Além disso, dá à vítima o direito de pedir a reclassificação da ocorrência, quando houver decisão nesse sentido. Outro direito da vítima, de acordo com o texto, é ser acompanhada durante toda a fase de inquérito por um advogado ou defensor público. O projeto ganhou o regime de urgência, o que permite que seja votado diretamente no plenário, sem passar pela análise das comissões permanentes da Câmara. O texto contém outras medidas que deverão ser seguidas pela polícia ao registrar e investigar crimes de racismo. Uma das diretrizes é evitar a exposição indevida, o constrangimento, a humilhação ou questionamento sobre a vida privada da vítima ou sobre a legitimidade da queixa. A polícia terá ainda que evitar interrogatórios sucessivos sobre o mesmo fato. O regime de urgência foi aprovado de maneira simbólica pelo plenário, mas foi criticado por deputados do Novo, Missão e do PL. Para o deputado Cabo Gilberto Silva, do PL da Paraíba, a legislação atual já prevê pena de prisão para o crime de racismo e o projeto aumenta a discriminação racial.
20: São projetos como esse que faz a discriminação às pessoas, senhor presidente. Ele não vale nem nada o povo brasileiro. A legislação já existe, senhor presidente. Quem descumprir a legislação vai pagar e pagar caro, simples. Até porque racismo é crime inafiançável, senhor presidente. É só denunciar que a pessoa vai presa, sem direito à fiança, em flagrante delito. Então eu não entendo por que tanta energia para ser gasta com um projeto dessa natureza.
8: De acordo com a autora da proposta, a deputada Dandara, embora a legislação já preveja punição para o crime de racismo, existe uma lacuna em relação ao atendimento humanizado, especializado e à não revitimização de quem faz a denúncia. Segundo ela, a vítima muitas vezes está sujeita a tratamento inadequado, repetição excessiva de depoimentos e questionamentos indevidos sobre a ocorrência.
22: Orienta como que as forças de segurança devem agir para garantir o cumprimento das leis brasileiras que tipificam o racismo e a injúria como crimes inafiançáveis e imprescritíveis. Nós não queremos a revitimização. A pessoa já passa por uma violência, ela não consegue nem sequer registrar o boletim de ocorrência, não consegue dar andamento no processo no Ministério Público e isso vai acarretando uma série de violências continuadas.
8: Ainda não há data para votação no plenário da Câmara do projeto que dá prioridade aos processos e inquéritos relativos a crime de racismo na polícia e no judiciário. Da Rádio Câmara de Brasília, Antônio Vital.
5: Segurança Pública.
16: Professora Marcivânia, do PCdoB do Amapá, apresentou projeto que endurece as regras para a concessão de trabalho externo a pessoas privadas de liberdade. A proposta exige o cumprimento de parte da pena, bom comportamento e decisão judicial fundamentada.
7: O texto da professora Marcivânia também obriga o uso de tornozeleira eletrônica durante o período fora do presídio. Além disso, proíbe o benefício para condenados por crimes como feminicídio, latrocínio, crimes hediondos e participação em organização criminosa armada.
16: Daiana Santos, do PCdoB do Rio Grande do Sul, defende o projeto que destina 30% da arrecadação das BETs ao Fundo Nacional de Segurança Pública. O texto também reserva pelo menos 30% de todos os recursos do fundo para prevenir o feminicídio e enfrentar a violência contra a mulher.
7: Daiana Santos avalia que a ampliação do financiamento pode interromper o ciclo de violência antes do desfecho fatal. A deputada cita o monitoramento de agressores, as patrulhas Maria da Penha e as casas de
3: acolhimento entre as ações possíveis.
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5: Justiça.
11: A Câmara aprovou o projeto que retira da Justiça a atribuição de julgar entidades de atendimento a crianças e adolescentes. O texto agora será analisado pelos senadores. A repórter Maria Neves tem os detalhes.
12: A Comissão de Constituição e Justiça da Câmara dos Deputados aprovou o projeto da deputada Laura Carneiro, do PSD do Rio de Janeiro, que

0: O acúmulo das funções de avaliar e julgar pode comprometer a imparcialidade do processo. A deputada também argumenta que os conselhos tutelares e o Ministério Público são os órgãos em melhores condições de avaliar as instituições que atendem crianças e jovens.
1: O Ministério Público é o grande fiscal da lei, fiscal da probidade. Também é uma maneira que os conselhos tutelares que trabalham com as crianças e adolescentes podem auxiliar nessa fiscalização. É no Ministério Público e nos conselhos tutelares que você tem as equipes multidisciplinares que sabem fazer esse papel.
0: O Estatuto da Criança e do Adolescente determina que os programas de acolhimento em execução serão reavaliados pelo Conselho Municipal dos Direitos da Criança e do Adolescente no máximo a cada 2 anos, para receber o atestado de qualidade, que com o projeto passa a ser de responsabilidade apenas dos conselhos tutelares e do Ministério Público, a instituição deve comprovar que atende todos os requisitos previstos na lei. Dentre as obrigações das entidades de acolhimento, estão a oferta de atividades educativas, não separar irmãos, promover a participação da criança ou adolescente na vida da comunidade local e incluir pessoas da comunidade no processo educativo. Ainda de acordo com o Estatuto, no caso de programas de acolhimento institucional ou familiar, os avaliadores devem considerar também os índices de sucesso na reintegração ou de adaptação à família substituta. Da Rádio Câmara de Brasília, Maria Neves.
2: Economia. Vander Loubé, do PT de Mato Grosso do Sul, é um dos autores do projeto que cria a figura jurídica das cooperativas solidárias. A proposta estabelece regras próprias para a constituição e o funcionamento dessas organizações voltadas à economia solidária e à inclusão social.
3: O texto também prevê incentivos para fortalecer o setor. Entre as medidas citadas por Vander Loubé estão prioridade em compras públicas, criação de um fundo de fomento e normas específicas para cooperativas de plataformas digitais e de finanças solidárias.
2: Projeto de Valdemar Oliveira, do Avante, de Pernambuco, cria o Sistema Nacional de Comunicação Preventiva e Gestão de Riscos de Regularidade Federativa. Ele explica que o objetivo é reduzir bloqueios provocados por pendências de estados, Distrito Federal e municípios.
3: De acordo com Valdemar Oliveira, os entes federados vão receber alertas antecipados para que regularizem dívidas antes de sofrerem restrições. Na visão do parlamentar, a medida busca fortalecer a gestão pública e ampliar a transparência no uso de recursos públicos.
4: Agricultura.
2: Sérgio Brito, do PSD da Bahia, quer promover a discussão sobre os impactos do fenômeno climático Super El Niño na agricultura brasileira. Segundo ele, o debate também deve abordar os reflexos no preço dos alimentos e na segurança alimentar.
3: Sérgio Brito propõe a participação de representantes do governo, de órgãos de meteorologia e de entidades do setor agropecuário. O deputado informa que o objetivo é elaborar estratégias de adaptação às mudanças climáticas e subsidiar políticas públicas para reduzir os impactos sobre a produção rural.
4: Cultura.
2: Proposta em análise na Câmara reconhece a Axé Music como expressão da cultura nacional. A autora da matéria, Lídice da Mata, do PSB da Bahia, argumenta que o gênero conquistou projeção em todo o país e se consolidou como um dos principais movimentos da música brasileira.
5: A música baiana tomou conta do Nordeste, tomou conta do Sudeste, através dos seus principais compositores e cantores, que executam, interpretam a chamada música baiana, o axé music. Então, na medida em que esse movimento se transformou num movimento de reconhecimento nacional na prática, é muito importante que nós possamos reconhecer.
3: Lídice da Mata lembra que o axé surgiu na Bahia a partir da mistura de ritmos como samba reggae e se expandiu por todo o país. A parlamentar acredita que o reconhecimento fortalece a cultura e o mercado musical brasileiro.
2: Termina agora o Jornal Câmara dos Deputados, produzido pela Rádio Câmara, com trabalhos técnicos de Everson Urani e apresentação de Márcio Aquilissardi e Val Monteiro. Boa noite.
3: Uma boa noite para você. 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

0: todos nós devemos muito a Thomas Edison. Se não fosse por ele, ainda estaríamos vendo televisão à luz de velas. Milton Berle.
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2: Olá, ouvintes, aqui Liz de Bortoli com apoio técnico de Jefferson Gomes. Em 11 de agosto, comemoramos o Dia da Televisão, um dos meios de comunicação mais influentes da história. Então, nossa semana está recheada de textos voltados a esse aparelho. Desde suas primeiras transmissões experimentais no início do século XX até a chegada da TV digital e das plataformas de streaming, ela acompanhou transformações tecnológicas, culturais e sociais. Para hoje, então, lemos a crônica Estragou a Televisão, de Luiz Fernando Veríssimo. Agora, vamos ter que conversar. Vamos ter que o quê? Conversar. É quando um fala com o outro. Fala o quê? Qualquer coisa, bobagem. Perder tempo com bobagem. E a televisão é o quê? Sim, mas aí é a bobagem dos outros. A gente só assiste. Um falar com o outro, assim, ao vivo, sei não. Vamos ter que improvisar nossa própria bobagem. Então, começa você. Gostei do seu cabelo assim. Ele está assim há meses, Eduardo. Você que não tinha... Geraldo. Hein? Geraldo. Meu nome não é Eduardo. É Geraldo. Desde quando? Desde o batismo. Espera um pouquinho. O homem com quem eu casei se chamava Eduardo. Eu me chamo Geraldo Maria Esther. Geraldo Maria Esther? Não, só Geraldo. Maria Esther é o seu nome. Não é não? Como não é não? Meu nome é Valduza. Você enlouqueceu, Maria Esther. Por amor de Deus, Eduardo. Geraldo. Por amor de Deus. Meu nome sempre foi Valduza. Duzinha, você não se lembra? Eu nunca conheci nenhuma Valduza. Como é que eu posso estar casado com uma mulher que eu nunca... Espera. Valduza. Não era a mulher do... Um de bigode? Eduardo. Eduardo! Exatamente. Eduardo, você. Meu nome é Geraldo, Maria Esther. Valduza. E pensando bem, que fim levou o seu bigode? Eu nunca usei bigode. Você que está querendo me enlouquecer, Eduardo. Calma. Vamos com calma. Se isso for alguma brincadeira sua, um de nós está maluco. Isso é certo. Vamos recapitular. Quando foi que nos casamos? Foi no dia... Ahá, aí está. Você sempre esqueceu o dia do nosso casamento. Prova de que você é o Eduardo e a maluca não sou eu. E o bigode? Como é que você explica o bigode? Fácil, você raspou. Eu nunca tive bigode, Maria Esther. Valduza! Está bom, calma. Vamos tentar ser racionais. Digamos que o seu nome seja mesmo Valduza. Você conhece alguma Maria Esther? Deixa eu pensar, Maria Esther. Se não tivemos uma vizinha chamada Maria Esther? A única vizinha de que eu me lembro é a tal da Valduza. Maria Esther, claro, agora me lembrei. E o nome do marido dela era... Jesus. O marido se chamava Jesus? Não, o marido se chamava Geraldo. Geraldo. É. Era eu. Ainda sou eu. Parece... Como foi que isso aconteceu? As casas geminadas, lembra? A rotina de todos os dias. Marido chega em casa cansado, marido e mulher mal se olham. Um dia, marido cansado erra de porta, mulher nem nota. Há quanto tempo vocês se mudaram daqui? Nós nunca nos mudamos. Você e Eduardo é que se mudaram. Eu e o Eduardo não. A Maria Esther e o Eduardo. É mesmo. Será que eles já se deram conta? Só se a televisão deles também quebrou. Neste programa trabalharam Liz de Bortoli, Mariana Sirena, Sofia Comparim e Rafael Prudêncio, com o apoio de André Grassi.
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4: O episódio do programa Isto é Bom, que apresentaremos a seguir, foi exibido originalmente no dia 8 de junho de 2026.
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7: Boa noite, eu sou Leonardo Cortes e esse é o Isto é Bom, uma revista musical apresentando os primeiros registros musicais do Brasil e do mundo. Esse programa foi selecionado no edital de chamada para seleção e veiculação de conteúdos na Rádio da Universidade em maio de 2025. Passou o mês de maio, quando o programa entrou no edital da Rádio da Universidade em 2025, 30 episódios de Isto é Bom. Vamos celebrar músicas que foram tocadas nas edições anteriores. Nesse programa de hoje, vamos relembrar as músicas do volume A Elétrica e os Discos Gaúcho, compilação de Rádio Vedana lançada em 2006. Vamos ouvir Saudades de Mãe com a Banda da Brigada Militar, depois Noite Calorosa com Orquestra Típica Roberto Firpo, depois Joaquina com Zapparoli e Coro e, por último, no bloco Pequeno, pela Banda da Casa da Elétrica.
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8: Para a casa elétrica, força!

0: Pequeno, pela Banda da Casa Elétrica, antes Joaquina, de Zapparoli e Coro, antes Noite Calorosa, com Orquestra Típica Roberto Firpo, e primeiro no bloco Saudades de Mãe, pela Banda da Brigada Militar, relembrando a Casa Elétrica no Isto é Bom de hoje. Mais músicas da Casa Elétrica, vamos ouvir Cobre-me, Cobre-me, do Sexteto da Casa Elétrica, depois Pogito, com Orquestra Típica, depois Canção à Lua, com o Grupo Fanáticos, e por último, As Violetas, com o Quarteto da Casa.
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2: Casa Elétrica, Porto Alegre!

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1: Canção à Lua, falsa, pelo grupo fanático, para a Casa Elétrica, Porto Alegre.

0: As Violetas, Quarteto da Casa, antes Canção à Lua, pelo Grupo Fanáticos, antes Pogito, com Orquestra Típica, e primeiro Cobre-me, Cobre-me, Sexteto da Casa Elétrica, fechando o Isto é Bom de hoje. Tocando Boa Noite, Amor de Trilha, aqui encerro o Isto é Bom de hoje. Esse programa foi selecionado no edital de chamada para seleção e veiculação de conteúdos na Rádio da Universidade em maio de 2025. O Isto é Bom tem apresentação, roteiro e montagem de Leonardo Cortes. Até semana que vem. Tchau.
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3: Sinfonia número 16 em Lá Maior, de Mihail Haydn. Orquestra de Câmara Eslovaca, sob a direção de Bohdan Varchal. Movimentos Allegro Molto, Minueto Andante, Finale Allegro Molto.